0: Lembro, o órgão registrou mais de 180 mil pedidos de adesão ao Simples Nacional. Já o regime regular dos novos tributos registrou 165 mil solicitações.
1: Do total de pedidos feitos pelo Simples ou para o Simples Nacional, cerca de 61 mil já foram aprovados.
0: A Receita alerta que quase 120 mil solicitações foram negadas, mas ainda estão no prazo legal de 30 dias para regularização das pendências.
1: Mais informações em gov.br/Receita Federal.
0: Profissionais de segurança pública de todo o país têm acesso ao atendimento psicológico gratuito e sigiloso pela internet.
1: O Escuta SUSP prevê a ampliação da capacidade de atendimento e reúne ações voltadas à saúde mental desses profissionais.
2: Desde 2024, agentes da segurança pública podem contar com um serviço de atendimento psicológico online, gratuito e sigiloso, o Escuta SUSP. Segundo dados do Ministério da Justiça e Segurança Pública, divulgados nesta terça-feira, mais de 50 mil atendimentos foram realizados em todo o Brasil, consolidando o projeto como uma das principais ferramentas de apoio à saúde mental desses profissionais. O coordenador clínico do Escuta SUSP, Michael Leone, explica que a iniciativa oferece avaliação e aconselhamento psicológico, psicoterapia e acompanhamento psiquiátrico.
3: A pessoa que chega nesse serviço, ela passou por uma triagem, ela foi encaminhada, ela foi instruída sobre como funciona esse serviço. E junto com esse serviço, a gente tem dois outros serviços de apoio, que são a psiquiatria e o serviço de gerenciamento de terapia medicamentosa. Então, todo esse arcabouço que foi construído, ele funciona de uma maneira muito complementar e ajuda a gente a compreender o paciente como um todo.
2: Foi lançado nesta terça-feira o painel Qualidade de Vida no Trabalho. A primeira publicação de dados sobre o tema reúne, entre outras informações, dados sobre o efetivo, as condições de trabalho das mulheres na segurança pública e os serviços de saúde mental e prevenção ao suicídio. Para o secretário nacional de Segurança Pública, Chico Lucas, falar sobre saúde mental entre esses profissionais é também fortalecer os serviços de proteção ao cidadão.
4: Então, a Escuta SUSP, esse projeto é fundamental porque a primeira vez que a gente capacita também o Ministério Público para que eles tenham conhecimento de como é a rotina de verdade do policial e que a gente possa juntos combater tanto o autoextermínio, o suicídio que é tão grave entre as fileiras das polícias, mas também a violência policial.
2: Os profissionais do Sistema Único de Segurança Pública de todo o país podem se cadastrar e iniciar o atendimento especializado diretamente pelo portal oficial do Escuta SUSP no endereço gov.br/escutaSUSP. Para o público geral ou profissionais de outros setores que estejam passando por momentos de sofrimento psíquico, o Centro de Valorização da Vida, o CVV, segue prestando atendimento gratuito e apoio emocional 24 horas por dia através do telefone 188. Reportagem Gabriela Noronha.
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6: Olá, meu nome é Ana Clara de Oliveira e a minha dúvida é melhor estudar sozinho ou em grupo?
7: A professora de português, Laíssa Rodrigues, vai responder.
8: As duas possibilidades são interessantes, tanto sozinho quanto em grupo. Sozinho porque às vezes você está em casa, né, tem uma maior concentração, só que essa troca de experiência, de conteúdo, de interpretação também é excelente, né, ali para você fazer com os colegas, até mesmo em intervalo de escola.
9: Meu nome é Rodrigo Nunes e eu queria saber como eu faço para revisar os conteúdos.
7: Quem dá a dica é a professora Laíssa Rodrigues.
8: Cada pessoa, ela vai ter uma forma de revisar, né, e fixar aquele conteúdo diferente. Só que eu acredito que somos muito visuais. Então, você pode fazer mapa mental, você pode colocar cartões espalhados pela casa, pelo quarto, que aí ajuda mais a fixar o conteúdo e ficar preparado na hora da prova.
7: É isso aí, se prepare e acompanhe as nossas dicas toda terça-feira aqui na Voz do Brasil e também na radiogov.ebc.com.br.
0: Pois é, e uma das provas que fazem o estudante quebrar a cabeça é a redação.
1: E não é por acaso, ela vale 1.000 pontos e pode fazer muita diferença na nota final, ajudando o candidato a conquistar uma vaga na universidade.
0: E para ajudar quem está se preparando, já está disponível a cartilha do participante, com orientações, critérios de correção e exemplos de textos.
10: O material reúne orientações sobre as 5 competências avaliadas e exemplos de redações do Enem 2025, o Exame Nacional do Ensino Médio, acompanhados de comentários que ajudam a entender os critérios de correção. O texto deve ser dissertativo, argumentativo, ter até 30 linhas e ser elaborado a partir do tema proposto, dos textos motivadores e dos conhecimentos do participante. Cada redação é corrigida por 2 avaliadores, que atribuem até 200 pontos em cada uma das 5 competências. Para a estudante de Brasília, Beatriz Cossio, de 17 anos, a redação é uma das partes mais difíceis da prova.
11: Você tem que estudar muito, tem que se dedicar muito e, principalmente, procurar artigos, né, procurar repertórios, colocar suas ideias no papel.
10: Para ela, o caminho é praticar.
11: É questão de prática, de você procurar, ler e você já ter na sua mente de uma forma que você consiga lembrar na hora da prova.
10: Assim como Beatriz, muitos estudantes têm dificuldade para colocar no papel o que pensam na hora do exame. O professor de redação, José Aguilera, orienta sobre como aproveitar os textos de apoio e os critérios de avaliação.
12: Faça a leitura tranquila, cuidadosa, atenta dos textos de apoio. Lembre-se, o critério básico, as 5 competências do Enem é aquilo que vai te orientar para uma escrita formal, argumentativa, coesão, coerência e, finalmente, a proposta de intervenção baseada nos direitos humanos. Seguindo isso, tua nota vai ser excelente.
10: A cartilha também alerta para situações que podem levar a nota zero, como fuga ao tema, texto com até 7 linhas e desrespeito à estrutura dissertativo-argumentativa. O material ainda tem versões específicas para participantes com dislexia, transtorno do espectro autista e para surdos ou pessoas com deficiência auditiva. E além das orientações para os participantes, o Enem envolve uma grande estrutura de preparação e aplicação, destaca Ricardo Cardoso, presidente substituto do INEP, Instituto Nacional de Estudos e Pesquisas Educacionais Anísio Teixeira, responsável pelo Enem.
13: A gente está falando de 5 milhões de inscritos participantes no exame, que vão estar realizando a prova em mais de 14 mil locais de aplicação, em mais de 1.900 municípios.
10: As provas do Enem 2026 serão aplicadas nos dias 8 e 15 de novembro. A redação será no primeiro dia de exame. A cartilha está disponível gratuitamente no portal do INEP, no endereço gov.br/INEP. Reportagem Pablo Mundim.
1: Samile Leão, de 21 anos, estudante de escola pública de Virginópolis, em Minas Gerais, foi aluna nota 1000 na redação e hoje cursa medicina na Federal do Estado.
0: E sabe como ela conseguiu? Estudando, fazendo simulados, inclusive durante feriados e encontros de família. Como ela conta?
14: Todo mundo via o tanto que eu estudava. Às vezes eu vinha para cá num feriado, tinha festa de família, eu ia um pouquinho e já voltava para casa para fazer um simulado. Todo mundo via o tanto que eu realmente abdicava de muita coisa para poder estudar. O que eu gostaria que as pessoas lembrassem quando elas conhecessem a minha história é de que é possível realizar nossos sonhos com dedicação e paciência. Com muito amor também, se rodear por pessoas que te fazem bem e que podem tornar o processo mais leve.
1: E o Ministério da Educação lançou um guia com informações e conteúdos para ajudar os estudantes nesta reta final para a prova do Enem.
0: O espaço reúne em um só lugar vídeos, tutoriais, dúvidas frequentes, além de informações oficiais para ajudar os participantes na preparação para as provas.
1: A seção Alunos Nota 1000 traz histórias de estudantes que alcançaram a nota máxima na redação e na seção Enezeiros, os estudantes podem compartilhar rotinas de estudos.
0: O guia também conta com materiais pedagógicos produzidos pelo Ministério e disponibiliza o acesso a aplicativos gratuitos, como o MEC Enem, Idiomas e Livros.
1: Saiba mais em gov.br/MEC.
0: Empresas brasileiras afetadas pelas tarifas impostas pelos Estados Unidos ou por conflitos internacionais já podem solicitar financiamento ao BNDES, o Banco Nacional de Desenvolvimento Econômico e Social.
1: Os recursos podem ser utilizados, por exemplo, em capital de giro, compra de máquinas e equipamentos e investimentos para adaptação da atividade produtiva.
15: As empresas interessadas em obter financiamento na nova fase do Plano Brasil Soberano já podem dar entrada nos pedidos de crédito. A nova etapa do plano está atendendo empresas.

0: empresas brasileiras que atuam em setores estratégicos para a balança comercial, além das empresas afetadas por tarifas comerciais impostas pelos Estados Unidos, por conflitos internacionais e pelo avanço de medidas protecionistas no comércio mundial. Como explica José Luiz Gordon, diretor de Desenvolvimento Produtivo, Inovação e Comércio Exterior do BNDES, o Banco Nacional de Desenvolvimento Econômico e Social.
1: São mais de 22 bilhões de reais para apoiar investimentos, para apoiar capital de giro, para quem quer exportar, aqueles empresários que estão sendo afetados pelo tarifaço, estão sendo afetados pela Guerra do Golfo, em setores estratégicos.
0: As empresas interessadas em obter crédito podem protocolar os pedidos de financiamento diretamente no BNDES ou nas instituições financeiras credenciadas. Reportagem André de Barros Lima.
2: Alface, cebola, batata e mamão ficaram mais baratos nas centrais de abastecimento do país.
3: É o que mostrou o levantamento mensal da Conab, referente a agosto.
2: E a comercialização de frutas aumentou, inclusive para o mercado externo.
4: Os preços da batata recuaram em torno de 11% em agosto nas centrais de abastecimento monitoradas pela Conab. Entre as hortaliças, as cotações da cebola e da alface também registraram queda na maior parte das capitais do país. Já os valores de comercialização da cenoura mantiveram-se estáveis em agosto. Os dados são do nono boletim Hortigranjeiro divulgados pela Conab nesta terça-feira. A pesquisa também mostrou que a comercialização de frutas nas CEASAs cresceu 4,5% no último mês. O mamão ficou mais barato em 70% dos locais monitorados, com queda de quase 11% em média. Melancia e laranja também registraram um leve declínio em agosto. Já a banana, por outro lado, foi a fruta com maior incremento na média mensal. De acordo com dados do Ministério do Desenvolvimento, Indústria, Comércio e Serviços, as exportações de frutas e hortaliças nos primeiros 8 meses do ano alcançaram 789 mil toneladas, com faturamento superior a US$ 1 bilhão. Natália Koslick, para a Voz do Brasil.
3: Reforço no estoque de grãos. Na última semana foram realizados 2 leilões pela Conab, que vão garantir quase 200 mil toneladas de milho nos estoques públicos.
2: O objetivo é a prevenção a possíveis impactos do fenômeno climático El Niño, que pode comprometer o abastecimento e a oferta de grãos no país.
5: São mais de 190 mil toneladas de milho para abastecer estoques do programa de venda em balcão. A aquisição do cereal pela Conab é destinada para a formação de estoques como medida de prevenção a possíveis impactos do fenômeno El Niño. Segundo a ministra do Desenvolvimento Agrário, Fernanda Machiavelli, o reforço nos estoques públicos auxilia produtores rurais e criadores de animais.
6: Por um lado, garantindo a compra desses produtos pela agricultura, pelo agro brasileiro e pela agricultura familiar, e ao mesmo tempo garantindo a oferta de insumos para quem cria animais no Nordeste e alimento para as populações que possam vir a ser afetadas por esse evento climático que afeta já o mundo todo.
5: A agricultura familiar vai fornecer a maior parte do milho adquirido pela Conab, 121 mil toneladas. As outras 70 mil toneladas do cereal foram compradas em ampla concorrência, incluindo produtores rurais, cooperativas e comerciantes. Silvio Porto, diretor-presidente da Companhia Nacional de Abastecimento, destacou o acompanhamento dos preços e do fornecimento de alimentos nas capitais do país.
7: Hoje nós temos informação de todo o Brasil, nós ampliamos, sobretudo, as capitais da região amazônica e as do Nordeste que faltavam. Então, esse é um instrumento de acompanhamento, de monitoramento, que permite a gente ter uma série histórica, que de fato a gente sabe como está o custo de vida, como está os preços dos alimentos em todas as capitais brasileiras, de norte a sul do Brasil.
5: A companhia também conta com um estoque de 300 mil toneladas de arroz para este ano. Para participar do programa Venda de Balcão e comprar dos estoques da Conab, o produtor deve se cadastrar no Sicam, o sistema de cadastro de produtores rurais. Os pedidos, pagamentos e agendamento de retirada são feitos de forma online pelo balcão digital da Conab. Reportagem Luciana Colares de Holanda.
3: Com previsões de mais tempestades no centro-sul do Brasil, a Defesa Civil reforça as orientações sobre os cuidados para quem vive em área de risco.
2: Os alertas são emitidos via celular por canais como SMS e WhatsApp.
8: Os três estados da região sul do país estão com alertas de perigo de tempestade e de ventos fortes. Na tentativa de prevenir riscos à população, a Defesa Civil emite avisos, tendo como base boletins meteorológicos. Tiago Molina, coordenador-geral de monitoramento e alerta da Defesa Civil, explica que o cidadão deve ficar atento ao celular, principalmente se mora perto de áreas de risco.
9: A Defesa Civil Nacional trabalha em articulação com as defesas civis estaduais e municipais para a emissão de alertas à população, alertas que chegam via mensagens WhatsApp, mensagens por SMS e também chegam por meio do Defesa Civil Alerta, que se utiliza da tecnologia de cell broadcast para fazer uma informação chegar até os celulares das pessoas.
8: Entre os riscos relacionados a eventos climáticos extremos estão deslizamentos de terra e inundações. A recomendação para quem mora próximo a áreas de risco é conhecer com antecedência possíveis rotas de fuga. Além das informações sobre o risco, alertas da Defesa Civil trazem dicas de autoproteção. O meteorologista do IMET, Roberto Baltazar, afirma que com o deslocamento da frente fria, estados do Sudeste e Centro-Oeste também entram em alerta.
10: Essa frente fria trouxe condições de tempestade para os estados do Rio Grande do Sul e Santa Catarina. Porém, o foco principal a partir do dia 22, hoje, terça-feira, é para a região do estado do Paraná, também trazendo condições de tempestade para o estado do Centro-Sul de São Paulo, oeste do Rio de Janeiro, estado do Mato Grosso do Sul e também as porções mais ao sul do Mato Grosso e do estado de Goiás.
8: Para receber alertas da Defesa Civil Nacional, é preciso se cadastrar pelo WhatsApp no número 61-2034-4611. As mensagens também podem chegar por SMS. Já para receber os alertas de nível severo ou extremo, não é preciso fazer cadastro. Basta estar em local com cobertura de celular. Neste caso, os avisos aparecem na tela do celular, acompanhado de uma sirene. Reportagem Luana Karen.
3: O ponteiro vira hoje às 9h05 da noite e dá início à chegada da primavera.
2: E com ela, a 20ª Primavera dos Museus, que abre espaço para todo mundo conhecer mais sobre cultura, história, ciência.
3: Museus de todo o país têm programação especial nesta semana.
2: A iniciativa reúne mais de 920 instituições e cerca de 2.700 atividades até domingo, dia 27.
3: Com o tema Museus para Todas as Pessoas, a programação busca ampliar o acesso a esses espaços com ações voltadas à inclusão, à acessibilidade e à participação dos diferentes públicos.
11: Museu também é lugar de descoberta, de encontro e de pertencimento. E esses espaços ganham uma programação especial em todo o país. É a 20ª Primavera dos Museus, promovida pelo IBRAM, o Instituto Brasileiro de Museus. Até domingo, dia 27, mais de 920 instituições participam da iniciativa. A programação busca aproximar ainda mais os museus das pessoas, como explica Fernanda Santana Rabelo de Castro, presidente do IBRAM.
12: São visitas, exposições, exibições cinematográficas que trazem a temática, mas que também trazem acessibilidade, também trazem inclusão. São atividades que constroem narrativas junto com os públicos, junto com os territórios.
11: Ao todo, são 2.700 atividades, entre exposições, oficinas, palestras, visitas mediadas e ações educativas em todo o país. O tema deste ano é Museus para Todas as Pessoas, uma oportunidade para quem já frequenta esses espaços e também para quem ainda não teve essa experiência. É o caso de Benjamin Carvalho de Souza, de 8 anos, que visitou um museu pela primeira vez. Entre tantas descobertas, uma chamou especialmente a atenção do menino, o aparelho conhecido como curvas de sino.
13: A aquele negócio que a gente bate nas bolas de vermelho versus azul, que a gente tem que bater pra gente ganhar ponto. Ele ensina coisas diferentes da sala de aula.
11: No SESI Lab, em Brasília, a experiência com estudantes mostra como a educação pode transformar a visita ao museu em uma oportunidade de descoberta. Mais do que observar objetos e...
13: ensina coisas diferentes da sala de aula.
11: No SESI Lab, em Brasília, a experiência com estudantes mostra como a educação pode transformar a visita ao museu em uma oportunidade de descoberta. Mais do que observar objetos e exposições, a proposta é estimular a curiosidade, a participação e o aprendizado, explica Cláudia Ramalho, superintendente de cultura do SESI.
14: E aqui é um espaço que os professores também, além do trazer os seus alunos para se divertirem, é um espaço também de aprendizagem na prática daquilo que eles aprenderam, né, na teoria dentro de sala de aula.
11: A Primavera dos Museus também chama atenção para as barreiras que ainda afastam parte da população desses espaços. Acessibilidade, diversidade, representatividade e direito à memória fazem parte da discussão deste ano. E participar é simples. A programação está disponível na plataforma Visite Museus, no endereço visite.museus.gov.br. É possível pesquisar atividades por estado, cidade, data e instituição. É só escolher a experiência e descobrir um museu que pode estar mais perto do público do que se imagina. Com locução de Thaís de Araújo, reportagem Pablo Mundim.
2: E essas foram as notícias do governo federal.
3: Uma realização da Secretaria de Comunicação Social da Presidência da República.
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3: Fique agora com as notícias do Poder Judiciário e do Congresso Nacional. Boa noite.
2: Boa noite, até amanhã.
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17: Presidente do STF, Edson Fachin, diz que Poder Judiciário trabalha para dar mais segurança à negociação de precatórios.
18: Flávio Dino discute com autoridades a responsabilidade na aplicação de emendas parlamentares.
17: STJ vai promover audiência pública sobre advertência de glúten em embalagens de alimentos.
18: Boa noite, eu sou Leandro Bezerra.
17: E eu sou Walter Lima.
18: O Supremo Tribunal Federal realizou hoje audiência pública para discutir aspectos relacionados ao controle, à transparência e à responsabilidade na destinação de recursos públicos por meio de emendas parlamentares impositivas.
17: O debate ocorreu sob relatoria do ministro Flávio Dino e reuniu representantes de diferentes instituições, órgãos de controle, especialistas e entidades da sociedade civil.
18: O Poder Judiciário tem trabalhado para dar mais segurança e transparência à negociação de precatórios do país.
17: Agora, em setembro, o Conselho Nacional de Justiça realizou uma audiência pública sobre o tema em agosto. Ou seja, sobre o tema em agosto, o Supremo Tribunal Federal assinou uma portaria conjunta com o Banco Central para reforçar os mecanismos de proteção na transferência de precatórios. Marcela Luiza.
19: Precatório é o dinheiro que uma pessoa ou empresa tem direito a receber do poder público depois de ganhar uma ação judicial definitiva. Agora, em setembro, o Conselho Nacional de Justiça realizou uma audiência pública com representantes de diferentes setores com o objetivo de receber sugestões para melhorar a tecnologia e a forma de controle da transferência dos créditos dos precatórios. A audiência é fruto das atividades do grupo de trabalho criado pela portaria conjunta assinada pelo Supremo Tribunal Federal e pelo Banco Central do Brasil, o Bacen, em agosto deste ano. Na ocasião da assinatura do acordo, o presidente do STF e do CNJ, ministro Edson Fachin, destacou que o objetivo é garantir mais transparência e segurança jurídica.
20: O objetivo dessa nova regulação, obviamente, não é impedir a circulação de créditos, mas sim de garantir que ocorra com transparência, segurança jurídica, rastreabilidade e proteção aos credores, especialmente aos credores em situação de vulnerabilidade.
18: O Superior Tribunal de Justiça vai realizar audiência pública para discutir se a informação contém glúten é suficiente nas embalagens

0: de alimentos industrializados ou se deve incluir a advertência: o glúten é prejudicial à saúde dos doentes celíacos.
1: O evento será nesta quarta-feira, 23 de setembro, a partir das 14h. Fátima Uchoa.
2: Os debates vão incluir especialistas e representantes de entidades interessadas na causa celíaca e serão transmitidos ao vivo pelo canal do STJ no YouTube para qualquer pessoa acompanhar. A audiência pública foi convocada pelo relator do tema repetitivo 1343, ministro Ricardo Vilas Boas Cueva, para reunir informações que auxiliem na formação do precedente qualificado. As exposições abordarão aspectos médicos e científicos relacionados à doença celíaca, além de possíveis impactos regulatórios e econômicos da eventual exigência de advertência complementar nas embalagens de alimentos industrializados.
0: Começou nesta terça-feira no Tribunal Superior do Trabalho, em Brasília, um seminário sobre acessibilidade, inclusão e combate ao capacitismo.
1: O encontro reúne magistrados, servidores e especialistas e termina nesta quarta-feira. Simone Moura.
3: Durante o evento, foi entregue o Prêmio Justiça do Trabalho Acessível. Foram premiados 5 projetos nas áreas de atitude, gestão da acessibilidade, comunicação, tecnologia e serviços. Ao longo do dia, os debates trataram da política de acessibilidade e inclusão da justiça do trabalho e das barreiras enfrentadas pelas pessoas com deficiência. À tarde, a programação abordou a acessibilidade digital e documental e o papel das pessoas com deficiência na luta por direitos e inclusão. O seminário continua nesta quarta-feira com oficinas e novos debates sobre o assunto.
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0: A você uma boa noite.
1: Boa noite e até amanhã.
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1: Eu sou Humberto Pinheiro e estes são os destaques de hoje do Jornal do Senado, que começa agora. Projeto que cria a Semana do Pequeno Investidor está pronto para ser votado em comissão do Senado. Visita ao Congresso aproxima jovens do debate sobre aprendizagem profissional. Veículos de comunicação do Senado e da Câmara preparam cobertura especial das eleições. Boa noite. Está pronto para votação na Comissão de Educação e Cultura o projeto que cria a Semana Nacional do Pequeno Investidor. A proposta dedica a segunda semana de outubro à promoção de ações de educação financeira. Repórter Patrícia Oliveira.
2: O projeto que cria a Semana Nacional do Pequeno Investidor busca levar conhecimento básico sobre investimentos à população. Mostrar que qualquer pessoa pode começar a investir com segurança, alertar contra fraudes e a complexidade do mercado de capitais e estimular o hábito de poupar e investir desde cedo. A proposta da senadora Jussara Lima, do PSD do Piauí, dedica a segunda semana de outubro para as ações educativas e foi debatida com especialistas em audiência pública no Senado. Para a economista Débora Maganha, o investidor nem sempre entende o que compra, com o risco de perdas pela ilusão de ganhos rápidos.
3: O brasileiro nunca foi ensinado a exigir duas coisas antes de colocar o dinheiro dele. A primeira é entender de onde vem o retorno e qual é o risco daquela operação. A segunda é compreender o que sustenta o investimento se tudo der errado.
2: O projeto recebeu relatório favorável dos senadores Alci Lucas, do PL do Distrito Federal, que defende a educação financeira nas escolas.
4: Quando eu era criança, a gente tinha aqueles cofrinhos para guardar as moedas, guardar na poupança. Então isso tem que estar na educação. Desde criança você tem que ensinar a poupar.
2: A proposta está pronta para votação na Comissão de Educação e Cultura.
5: Eleições 2026.
1: No dia 4 de outubro, os veículos de comunicação do Senado e da Câmara vão trabalhar de forma integrada na cobertura das eleições. Na Rádio Senado, a programação terá uma atenção especial à fase de apuração com uma transmissão independente. O sinal também poderá ser retransmitido pelas rádios parceiras.

0: feiras em todo o país. A reportagem é de Yasmin Rodrigues.
1: A cobertura especial vai acompanhar o eleitor durante todo o domingo, desde o início da votação até a divulgação dos resultados. Rádio Senado, Rádio Câmara, TV Senado e TV Câmara, além das agências de notícias das duas casas, vão trabalhar de forma integrada com entradas ao vivo dos tribunais eleitorais e a participação de especialistas e consultores para explicar o processo eleitoral e analisar o cenário político. A cobertura também terá participação de jornalistas da Rede Legislativa de Rádio e Televisão, com repórteres das Assembleias Legislativas e das Câmaras Municipais de todo o país. A coordenadora-geral da Rádio Senado, Leila Herédia, explica como foi preparada essa cobertura integrada e o que o ouvinte poderá acompanhar ao longo do domingo.
2: A nossa ideia é mostrar para o eleitor, para o ouvinte, para o telespectador, tudo o que acontece durante o dia em todas as etapas da eleição. A gente vai ter entrada ao vivo de todas as regiões do Brasil, com notícias atualizadas, informações de serviços, acontecimentos, as notícias mais quentes.
1: A partir das 5 da tarde, a Rádio Senado deixa o pau de transmissão e passa a fazer uma cobertura ao vivo de forma independente, justamente quando começa a apuração dos votos. O sinal estará liberado para ser retransmitido por qualquer emissora do país.
0: Os eleitores que pretendem usar o e-título para se identificar no dia da votação devem ficar atentos ao prazo para o primeiro acesso ao aplicativo. A Justiça Eleitoral orienta que o procedimento seja feito até 3 de outubro, sábado anterior ao pleito. A reportagem é de Luísa Mello.
1: Os eleitores que pretendem usar o e-título para se identificar no momento da votação devem registrar o primeiro acesso no aplicativo até 3 de outubro, sábado anterior ao pleito. A ação da Justiça Eleitoral tem como objetivo evitar a sobrecarga do aplicativo no dia da eleição, quando o download e o primeiro acesso serão interrompidos. O ministro Cássio Nunes Marques, presidente do Tribunal Superior Eleitoral, informa que notificações já foram enviadas aos eleitores por meio do e-título para promover as atualizações.
3: A Justiça Eleitoral iniciou o envio de notificações oficiais pelo aplicativo e-título. A iniciativa busca facilitar o acesso a informações importantes para o exercício do voto, como a consulta antecipada ao local e a sessão de votação. Reforçamos, portanto, a recomendação para que eleitoras e eleitores mantenham o aplicativo atualizado, façam o primeiro acesso e confiram seus dados com antecedência.
1: Para usar a versão digital do título de eleitor com fotografia disponibilizada pelo aplicativo, é preciso apresentar o e-título diretamente na tela do celular ou no tablet ao mesário no dia da votação. Não serão aceitas capturas de tela nem documentos sem foto. O aplicativo também disponibiliza a consulta do local de votação e outras informações importantes durante o período eleitoral.
0: Nas eleições deste ano, estão aptos a votar quase 2 milhões de eleitoras e eleitores com algum tipo de deficiência, o maior número já registrado pela Justiça Eleitoral. Para garantir a autonomia desse público, são adotadas medidas de acessibilidade, como a preferência na fila no dia da votação, o direito de ingressar na sessão eleitoral com cão-guia e o auxílio de uma pessoa de confiança que pode acompanhar o eleitor na cabine de votação. No entanto, o acompanhante não poderá estar a serviço da Justiça Eleitoral, de partido político, federação ou coligação. Na urna eletrônica é disponibilizado um sistema de áudio que orienta cada passo da votação para os eleitores com deficiência visual e a Justiça Eleitoral fornece fone de ouvido descartável. A urna tem ainda teclado em braille e intérprete de Libras exibido no canto inferior da tela. Para o senador Flávio Arnes, do PSB do Paraná, a acessibilidade durante todo o processo de votação é um direito. Na avaliação dele, é preciso garantir condições adequadas para que as pessoas com deficiência não encontrem dificuldades para votar.
4: Direito, voto, acessibilidade, não ter problemas no local, participar do processo, é um direito fundamental de todos, todas na construção da democracia e também da pessoa com deficiência.
0: Música. 45 jovens do programa Aprendiz do Futuro, de Luziânia, em Goiás, visitaram o Congresso Nacional e conheceram de perto o trabalho de deputados e senadores. A visita aconteceu ao mesmo tempo em que o Senado analisa o Estatuto do Aprendiz, proposta que reorganiza as regras da aprendizagem profissional no país. Repórter Henrique Nascimento.
5: Conhecer onde as leis são discutidas fez parte da formação de 45 jovens do programa Aprendiz do Futuro, de Luziânia, em Goiás. Eles visitaram o Congresso Nacional e acompanharam de perto espaços que até então muitos conheciam apenas pela televisão ou pela internet. Para o instrutor Gabriel Fonseca, a experiência aproxima os jovens da cidadania e das decisões que fazem parte da vida deles.
6: A visita ao Congresso Nacional, ela possibilitou que os jovens compreendessem na prática que esses espaços fazem parte da vida deles e da construção da nossa sociedade.
5: No Senado, a aprendizagem profissional também está em debate. A Comissão de Assuntos Sociais aprovou o Estatuto do Aprendiz, que reorganiza as regras para a contratação e formação de adolescentes e jovens de até 24 anos. O texto mantém cotas entre 5 e 15% e dá prioridade a jovens em situação de vulnerabilidade. O senador astronauta Marcos Pontes, do PL de São Paulo, defendeu mais oportunidades para que os jovens desenvolvam habilidades ligadas às novas tecnologias.
7: E eles agora, em tempo de tecnologia, inteligência artificial, eles têm a capacidade de fazer muito mais que muito adulto aí, né, tentando aprender inteligência artificial. Você dá um negócio desse na mão de um jovem aí, ele destrincha esse negócio rapidamente.
5: O projeto ainda vai ser votado pelo plenário do Senado.
0: Com trabalhos técnicos de Eliseu Caires, o Jornal do Senado fica por aqui. Acompanhe agora as notícias da Câmara dos Deputados. Boa noite e até amanhã.
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9: Proposta prioriza métodos de ensino específicos para pessoas com autismo.
10: Mercosul aprova acordo de cooperação educacional entre países do bloco.
11: Projeto de lei obriga instalação de brinquedotecas em delegacias da mulher.
12: Boa noite. Avança na Câmara a proposta que torna obrigatória a instalação de brinquedotecas em delegacias da mulher e em fóruns. O repórter José Carlos Oliveira tem os detalhes.
13: As comissões de defesa dos direitos da mulher e da previdência social, infância e adolescência aprovaram um projeto de lei que torna obrigatória a instalação de brinquedotecas em delegacias da mulher e em fóruns do país. A proposta do deputado Marques Beltrão, do União de Alagoas, tem foco no acolhimento de mães, crianças e adolescentes vítimas de violência nos espaços investigativos e da justiça. De acordo com o texto, as brinquedotecas deverão contar com atividades lúdicas e educativas e pelo menos um profissional habilitado para monitorar e adequar o espaço às necessidades das crianças. Uma das relatoras da proposta, a deputada Laura Carneiro, do PSD do Rio de Janeiro, ampliou o alcance da medida. Além de brinquedotecas, ela também prevê que as delegacias da mulher mantenham equipe multidisciplinar para atendimento às mulheres em situação de violência, como psicólogas, assistentes sociais, advogadas e pedagogas.
14: Nós já votamos aqui em todo um arcabouço jurídico que trata das crianças vítimas e testemunhas de crimes violentos. Criamos aí a escuta especializada e toda uma tecnicidade que tem que ser utilizada no Poder Judiciário. As brinquedotecas complementam essa lei. É muito importante que a criança e a mãe cheguem num ambiente, na hora da denúncia, né, da violência sexual, por exemplo, com algum tipo de acolhimento. E a brinquedoteca pode auxiliar essa criança nesse processo de oitivo.
13: Em outra alteração no texto, Laura Carneiro inclui na Lei de Diretrizes e Bases da Educação Nacional a previsão de que filmes nacionais e de conteúdos contra a violência doméstica e familiar passem a integrar o currículo complementar das escolas, com no mínimo 2 horas mensais. O texto original e as alterações ainda vão passar pela análise das comissões de Segurança Pública e de Constituição e Justiça. Da Rádio Câmara de Brasília, José Carlos Oliveira.
8: Segurança Pública.
9: Na Comissão de Segurança Pública, Alexandre Leite, do União de São Paulo, é relator do projeto que cria o Protocolo Nacional de Investigação de Crianças e Adolescentes Desaparecidos. O texto visa padronizar e agilizar as investigações desde o registro do desaparecimento.
12: O relatório de Alexandre Leite estabelece diretrizes para a atuação dos órgãos de segurança pública na busca por menores desaparecidos. A proposta também autoriza a divulgação imediata e georreferenciada de alertas em casos de risco à vida ou à integridade física da vítima.
9: Daiana Santos, do PCdoB do Rio Grande do Sul, apresentou o projeto que cria mecanismos de proteção e assistência integral às vítimas de crimes raciais. O texto prevê ações para evitar exposição indevida, constrangimentos e repetição desnecessária de depoimentos.
12: A proposta de Daiana Santos também determina que ocorrências com indícios de motivação racial sejam registradas como crimes raciais e não como crimes diversos. A iniciativa ainda assegura acompanhamento jurídico e prioridade na tramitação das investigações e dos processos.
9: Uma punição mais severa para o uso de drones em práticas criminosas é o que prevê proposta de Luiz Felipe de Orleans e Bragança, do PL de São Paulo. A ideia, segundo ele, é criar agravantes e ampliar penas em até 2/3 quando essa tecnologia for utilizada.
12: Luiz Felipe de Orleans e Bragança alerta para o avanço das facções que utilizam esses equipamentos no monitoramento policial, no transporte de armas e na entrega de insumos em presídios. Ele lembra que o texto não impõe restrição ao uso civil ou profissional dos drones.
9: Os deputados analisam o projeto de professora Marcivânia, do PCdoB do Amapá, que garante a transferência de servidoras públicas e empregadas da iniciativa privada em situação de violência doméstica para outras localidades como medida de proteção. O texto cria o Pacto Federativo de Proteção à Pessoa em Situação de Violência Doméstica e Familiar.
12: A matéria também cria um fundo nacional para custear as transferências e auxiliar financeiramente as vítimas, além de incentivos para empresas que aderirem ao programa. Professora Marcivânia explica que o objetivo é estabelecer mecanismos de cooperação entre os entes federados para viabilizar a medida.
9: A Câmara aprovou o projeto que estabelece o direito de indenização por dano moral nos casos de violência doméstica contra a mulher. A relatora do texto, Lídice da Mata, do PSB da Bahia, acredita que a medida amplia a proteção porque responsabiliza ainda mais os agressores.
15: Esse projeto, ele visa justamente fazer com que a mulher vítima da violência doméstica possa processar, ela possa ser recompensada financeiramente pelos danos morais à sua imagem. Então, ela reforça a condenação do agressor e ela reforça, portanto, a luta da vítima para combater esta violência.
12: Lídice da Mata argumenta que a violência doméstica provoca consequências que vão além das agressões físicas, atingindo a saúde mental e a dignidade das vítimas. Para ela, a proposta fortalece a Lei Maria da Penha e amplia os mecanismos de proteção às mulheres.
8: Relações Exteriores.
9: A representação do Mercosul aprovou um acordo para cooperação educacional entre os países do bloco. A repórter Maria Neves explica as medidas propostas.
16: A representação brasileira no Parlamento do Mercosul aprovou o acordo para reconhecimento de estudos e títulos de ensino superior técnico profissional, tecnológico, artístico e de formação de professores entre os países do bloco. Como ressaltou o relator, deputado Vermelho, do PL do Paraná, o texto estabelece apenas princípios gerais e diretrizes para a cooperação. A implantação do reconhecimento mútuo dos diplomas ocorrerá depois que os ministros da Educação do Bloco aprovarem mecanismos como as tabelas de equivalência das disciplinas cursadas. Na opinião do deputado Vermelho, essa previsão garante mais estabilidade para a cooperação educacional entre os países.
17: Ao atribuir à reunião de ministros da Educação a elaboração das tabelas de equivalência, competências, dos instrumentos de reconhecimento e do mecanismo de implementação. O acordo prestigia os órgãos especializados do bloco e institui mecanismos permanentes de atualização de seus procedimentos, conferindo maior estabilidade e previsibilidade à cooperação regional em matéria educacional.
16: Vermelho.

0: Defende ainda que a cooperação educacional vai favorecer a formação de recursos humanos, fortalecer as redes acadêmicas regionais e contribuir para o desenvolvimento científico, tecnológico e social dos países participantes.
1: É a oportunidade da integração dos nossos professores, dos nossos mestres com os países membros. Tendo a oportunidade de um professor de matemática lá de Foz do Iguaçu dar aula no Paraguai, dá lá na Argentina. É a oportunidade da integração dos nossos professores, dos nossos mestres com os países membros. Tendo a oportunidade de um professor de matemática lá de Foz do Iguaçu dar aula no Paraguai, dá lá na Argentina, no Uruguai e assim vice-versa. Eu acho que isso a gente passa a uniformizar ainda mais a questão educacional do Mercosul.
0: Para o presidente da representação brasileira no parlamento do Mercosul, deputado Arlindo Quinalha, do PT paulista, o mecanismo de cooperação educacional vai ser especialmente importante para estudantes brasileiros de medicina que se formam nos outros países do bloco. O parlamentar ressaltou que hoje, muitas vezes, esses profissionais encontram grande dificuldade para o reconhecimento do diploma estrangeiro. Da Rádio Câmara de Brasília, Maria Neves.
2: Ciência e tecnologia.
3: Adriano do Baldi, do PP de Goiás, é um dos signatários do requerimento de criação de uma frente parlamentar mista que visa fortalecer o programa espacial brasileiro, garantindo mais recursos e segurança jurídica para o setor.
4: Adriano do Baldi defende o apoio à Agência Espacial Brasileira por considerar a área estratégica para a soberania nacional e como vetor científico e tecnológico capaz de impulsionar a economia espacial e o desenvolvimento sustentável do país.
2: Educação.
3: Passou em mais uma comissão da Câmara proposta que prioriza o uso de métodos de ensino específicos para pessoas com autismo. A reportagem é de Mônica Tati.
5: O diagnóstico precoce e métodos de ensino específicos para pessoas com transtorno do espectro autista deverão ser priorizados. É o que prevê projeto aprovado pela Comissão de Educação da Câmara dos Deputados. O relator na Comissão de Educação, o deputado Tarcísio Mota, do PSOL do Rio de Janeiro, acatou a sugestão da Comissão de Defesa dos Direitos das Pessoas com Deficiência, que alertou que já existem mecanismos para reconhecer a diversidade no processo educacional na LDB, a Lei de Diretrizes e Bases da Educação. Tarcísio Mota considera que a alteração se enquadra melhor na Política Nacional de Proteção dos Direitos da Pessoa com Transtorno do Espectro Autista, que estabelece a promoção e incentivo à formação continuada dos profissionais da educação para a educação especial inclusiva. Mota também reforça a necessidade de suporte pedagógico nas salas de aula do ensino regular.
6: A Política Nacional de Educação Especial Inclusiva orienta os sistemas de ensino para garantir a escolarização de estudantes com deficiência, transtornos do desenvolvimento e altas habilidades ou superdotação em classes comuns do ensino regular, mediante suporte pedagógico adequado e práticas educacionais inclusivas. Nesse contexto, a formação inicial dos profissionais de educação constitui elemento central para a efetivação das políticas de inclusão escolar, especialmente no que se refere à adoção de metodologias pedagógicas acessíveis, estratégias de ensino diversificadas e instrumentos de apoio capazes de responder às diferentes necessidades educacionais dos estudantes.
5: O projeto que prevê métodos adequados de ensino para pessoas com transtorno do espectro autista aguarda a apreciação da Comissão de Constituição e Justiça. Se for aprovado, segue para a votação no Senado Federal. Da Rádio Câmara de Brasília, Mônica Tati.
2: Economia.
4: Rui Carneiro, do Podemos, da Paraíba, apoia a proposta que altera o cálculo do IPVA e estabelece limites para despesas da administração pública. O texto prevê que o IPVA seja calculado com base no peso do veículo e também limita os gastos com publicidade institucional a 0,1% da receita corrente líquida dos entes federados.
3: Rui Carneiro defende um teto de 1% sobre o preço de venda do automóvel para o IPVA e a criação de limites para o orçamento do Poder Legislativo e dos Tribunais de Contas. Na visão dele, a medida aumenta a previsibilidade tributária e contém os gastos públicos.
4: Valdemar Oliveira, do Avante, de Pernambuco, apresentou

0: projeto que permite deduzir do imposto de renda despesas com assistência veterinária para animais de estimação. De acordo com o autor, a medida incentiva os cuidados com a saúde dos animais, reduz o abandono e estimula a formalização do setor.
1: A proposta de Valdemar Oliveira é estabelecer limite anual de até R$5.000 por contribuinte para o benefício. O texto prevê ainda a dedução de gastos com consultas, exames, cirurgias, medicamentos, vacinas e planos de saúde veterinários, mediante comprovação das despesas.
2: Consumidor.
0: Beto Pereira, do Republicanos de Mato Grosso do Sul, apresentou projeto que obriga as prestadoras de telecomunicações a retirar, em até 30 dias após o cancelamento do contrato, os equipamentos instalados na residência do assinante. Pela proposta, a retirada deve ser feita sem custos para o consumidor.
1: Beto Preto incluiu no texto que a rescisão contratual deverá ser processada após o prazo de 30 dias, independentemente da devolução dos aparelhos. Na visão do parlamentar, a medida busca reduzir transtornos aos consumidores e tornar mais ágil a troca de prestadoras de serviço.
2: Desenvolvimento Regional.
0: Sérgio Brito, do PSD da Bahia, considera importante ampliar o debate sobre a criação de municípios no Brasil. Ele argumenta que a discussão deve levar em conta o projeto que estabelece regras para a emancipação, incorporação, fusão e desmembramento de municípios.
1: Por isso, Sérgio Brito propõe a participação de representantes do governo, de entidades municipalistas e de especialistas no tema. O deputado ressalta que o objetivo é aperfeiçoar as regras para reorganização territorial e fortalecer o desenvolvimento regional e o Pacto Federativo.
0: Projeto de Félix Mendonça Júnior, do PDT da Bahia, cria o Programa Nacional de Desenvolvimento da Cacauicultura e do Chocolate Artesanal. A proposta reduz impostos federais e simplifica regras ambientais e sanitárias para agroindústrias cacaueiras.
1: O texto cria ainda um fundo para fortalecer a cadeia do cacau e do chocolate de origem. Segundo Félix Mendonça Júnior, a medida amplia a competitividade do Brasil, hoje o sexto maior produtor mundial, no mercado global que movimenta mais de US$130 bilhões ao ano.
2: Saúde.
0: Antônio Andrade, do PSDB de Tocantins, defende a aprovação de projeto que cria o Programa Nacional de Vacinação Inclusiva para pessoas com deficiência e com autismo. A proposta prevê atendimento prioritário, ambientes adaptados e possibilidade de vacinação domiciliar.
1: Relator da matéria na Comissão de Saúde, Antônio Andrade recomenda que o programa seja incorporado às regras nacionais de imunização. O texto também prevê capacitação dos profissionais de saúde e materiais acessíveis para orientar pacientes e familiares.
2: Direitos Humanos.
0: A Câmara aprovou regras para a comunicação ao Conselho Tutelar de Atendimentos de Saúde à Criança. A repórter Paula Bittar nos conta como deve funcionar.
3: A Comissão de Constituição e Justiça da Câmara aprovou um projeto que exige a definição de hipóteses objetivas que obrigam a comunicação ao Conselho Tutelar por profissionais de saúde de casos envolvendo crianças e adolescentes. A medida busca evitar que a notificação dependa apenas da avaliação subjetiva do profissional. De acordo com o texto aprovado, os gestores do Sistema Único de Saúde deverão definir as hipóteses específicas em que a comunicação será obrigatória. As informações enviadas às autoridades e os prontuários e fichas de atendimento devem ser mantidos em sigilo. Atualmente, o Estatuto da Criança e do Adolescente determina que a suspeita ou a confirmação de castigo físico, de tratamento cruel ou degradante e de maus tratos contra criança ou adolescente seja informada ao Conselho Tutelar. A proposta que exige a definição de hipóteses objetivas que obrigam a comunicação ao Conselho Tutelar por profissionais de saúde de casos envolvendo crianças e adolescentes já pode seguir ao Senado. Da Rádio Câmara de Brasília, Paula Bittar.
1: Capitão Alberto Neto, do PL do Amazonas, critica o veto presidencial à proposta que prevê a distribuição gratuita do cordão de girassóis pelo SUS. Ele argumenta que a medida garante inclusão e dignidade para pessoas com condições não visíveis.
4: Ao enxergar o cordão de girassóis, você vai ter empatia e vai entender que aquela pessoa precisa sim de prioridade. Isso

0: tem facilitado, tem dado inclusão mais a essas pessoas que têm deficiências não visíveis. E o que nós fizemos, uma nova lei, que foi distribuir esses cordões de girassóis pelo SUS. E o governo federal veta essa lei, alegando questões orçamentárias. O custo é muito, muito baixo.
1: Na opinião de capitão Alberto Neto, a distribuição gratuita do cordão amplia o acesso das pessoas ao símbolo de identificação, o que, segundo ele, favorece o atendimento prioritário e a inclusão. Para o deputado, o impacto financeiro

0: Inteligência artificial e os principais critérios considerados na decisão. A matéria ainda estabelece canais acessíveis para contestação por meios não digitais.
1: Últimas notícias.
2: O jornal Câmara dos Deputados chega a Sete Lagoas, em Minas Gerais, amanhã para mais uma gravação itinerante da Voz do Brasil nos estúdios de emissoras da Rede Câmara de Rádio.
0: Lado a lado, um âncora da Rádio Câmara de Brasília e um âncora da emissora local vão apresentar as notícias relacionadas aos deputados federais. O programa gravado em Sete Lagoas irá ao ar na próxima sexta-feira, dia 25.
2: Termina agora o Jornal Câmara dos Deputados, produzido pela Rádio Câmara, com trabalhos técnicos de Wellington Teles e apresentação de Val Monteiro e Luciana Vieira. Uma boa noite para você.
0: A Voz do Brasil está de volta amanhã. Boa noite.
1: 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Boa noite.

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0: 10h32.
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4: 10:35.

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0: 11:31.
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6: Meia-noite e quatro.

0: 6:33.
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2: Meia-noite e 36.

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0: 1:32.
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0: 2h25.
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0: 2:31.
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0: Duas e 33.

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1: 3 e 4.

0: Jorge Matheus!
1: Chega aí, rapaziada! 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
2: Sorocaba!
3: Ô, Fernando Sorocaba!
2: Como é que vocês estão?
4: E aí, meu irmão?

0: gente! 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
1: 3:24.

0: 3:30.
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0: 4:31.
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1: 4:33.

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1: Deixei, foi perto.
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3: 4h54.
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1: 5h20.
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1: 5h22.

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2: 5h34.
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1: 5h40.
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1: 5h42.

0: Deus abençoe.
1: Valeu, turma.
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3: 5h54.
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Iniciamos mais um dia com a graça de Deus, com a proteção da Virgem Maria, nossa mãe, e sob a luz e o amparo do Espírito Santo. Coloquemos todas as nossas alegrias, preocupações, coloquemos no coração do nosso Deus mais esse dia que Ele nos dá para a nossa vida, para a nossa existência, para que nós sejamos seus filhos e filhas muito amados. Com muita confiança, vamos rezar. Senhor, no silêncio deste dia que amanhece, venho pedir-te a paz, a sabedoria, a força. Quero olhar hoje o mundo com os olhos cheios de amor, ser paciente, compreensivo, manso e prudente. Ver além das aparências teus filhos como tu mesmo os vês, e assim não ver senão o bem em cada um. Fecha meus ouvidos a toda calúnia, guarda minha língua de toda maldade, que só de bênçãos se encha meu espírito. Que eu seja tão bondoso e alegre, que todos quantos se achegarem a mim, sintam a tua presença. Reveste-me de tua beleza, Senhor, e que no decurso deste dia eu te revele a todos. Ave Maria, cheia de graça, o Senhor é convosco. Bendita sois vós entre as mulheres, bendito é o fruto do vosso ventre, Jesus. Santa Maria, Mãe de Deus, rogai por nós, pecadores, agora e na hora da nossa morte. Amém. Cheios de amor e confiança, rezemos. Pai nosso que estais nos céus, santificado seja o vosso nome. Venha a nós o vosso reino, seja feita a vossa vontade, assim na terra como no céu. O pão nosso de cada dia nos dai hoje. Perdoai-nos as nossas ofensas, assim como nós perdoamos a quem nos tem ofendido. E não nos deixeis cair em tentação, mas livrai-nos do mal. Amém. Que o Senhor nos abençoe.

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1: 6h20.
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1: 6h23.

0: Obrigado.
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2: 6h40.
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6: 7:37.

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0: pra você, muito bom dia! Tudo bem com você por aí? Tudo certo? Hoje dia 23 de setembro. Tô chegando, hein? Prazer imenso, André Luiz, com você na Manhã da Mais.
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0: Olha, pra você, muito bom dia. Tudo bem com você por aí? Tudo certo? Que chuva é essa? Mais um dia de chuva, né? Em todo o litoral. Pra você, muito bom dia. Seja bem-vindo à Rádio Mais, a 87.5, também pelo aplicativo da Rádio Mais FM Itanhaém. Também da supermaisfm.com.br. Bom dia pra você. Olha, que você tenha um maravilhoso dia, viu? Independentemente da chuva, do tempinho frio que tá hoje, aquele vento gelado, aquela chuva, aquela garoa. Olha, o importante é você agradecer a Deus por mais um dia de vida, viu? Agradeça sempre. Tá bom? Olha, estou com você sempre aqui também na Rádio Mais, para te fazer companhia nessa manhã deliciosa, até logo mais ao meio-dia. Olha, hoje, sabe, hoje se comemora o Dia dos Filhos, dia 23 de setembro, né? Se comemora o Dia dos Filhos hoje, também Dia do Sorvete. Dia do soldador também, pra você que é soldador, parabéns, né? E mais aqui, ó. É, hoje se comemora também dia do combate ao estresse, nada de estresse hoje. Também é dia do técnico de edificações. É, dia do técnico industrial também, que mais aqui, ó. Dia Internacional contra a Exploração Sexual e o Tráfico de Mulheres e Crianças também, um assunto muito polêmico. Muito interessante também, olha. Dia Internacional das Línguas de Sinais, que é importante, né? O que mais aqui, ó? Deixa eu ver. Tem mais comemoração hoje também, dia 23, né? Tem mais, pera aí, deixa eu abrir aqui o aplicativo, gente. Um por vez aqui, é tanto dia, né? Então hoje é dia dos filhos também, é isso. Se você tem seu filhão, sua filhona, agradeça, viu? Que filho é uma dádiva. Aquele filho que, né, que realmente esteja ao seu lado, né? Que cultive aí o amor, é verdade? Ah, então é bom demais, hein? Valorize seu filho, valorize também seus pais, não é verdade? É importante a vida, a gente fica muito mais feliz. Dia Nacional também dos profissionais de nível técnico. Então tá bom, combinado. Então tem vários dias aqui, comemoração, né? Lembrando que também amanhã se comemora mais dias e vai todo dia, tem uma porção de comemorações aqui que a gente vai falando pra você. Combinado, hoje estamos aí no dia 23 de setembro. Olha, 266 dias do ano já se passaram aí, viu? Hoje começando aí a primavera. Ontem começou a primavera, inclusive, né? Às 9h05 da noite. Hoje já estamos na primavera, iniciando com muita chuva aqui em todo o litoral, né? Ó, já estamos na 39ª semana do ano. A lua é crescente, viu? Já se passaram 72% aí do ano de 2026. E você? Como tá as coisas por aí? Tá tudo bem? Vamos reclamar não, viu? Vamos em frente. Porque, olha, a vida é assim, é passageira demais. Ó, começando muito bem hoje a sua manhã maravilhosa da Mais FM. Vai mandando mensagem aí no 3427-2325. Você que tá aí, ó, no seu carro, na sua casa, no seu trabalho. Seja muito bem-vindo, todos aí sejam muito bem-vindos a Mais FM, porque tá na Mais, tá bom demais. Começando muito bem hoje a sua manhã maravilhosa, né? Com o Grupo Menos é Mais e também Zé Neto Cristiano na 87.5. Bora aqui, bora meu povo, porque ela tá começando a Manhã da Mais com muito mais sucesso pra você.

Estamos demais, passou por aí, Leonardo. Te amo demais. Música bonita. A programação da Rádio Mais FM. Olha, falar pra você de algumas. Alguns destaques de hoje aqui, ó. A parte, se olha, uma influenciadora acabou comendo, né? Um manjuba, né? Uma manjubinha. E acabou ficando, né? Hã? Ela entrou em desespero porque ela comeu um peixe. Após a espinha da manjuba entalou na garganta da menina. Você acredita, gente? Nossa senhora, que desespero. A influenciadora de 38 anos ficou com uma espinha de manjuba presa na garganta, viu? Só que era grande, viu? A manjubinha era grande, viu? Ri pra não chorar, meu filho, isso. Olha, aí é o seguinte, isso acontece, viu? Acontece mesmo. Olha, falar pra você também que um homem foi preso após matar o vizinho e alega ter sido ameaçado, né? E também de ter ele, né, esse vizinho, tal vizinho que foi morto aí, ter estuprado a própria filha, né? Que coisa! Segundo a Polícia Militar, Rodrigo da Costa de Silva, de 48 anos, foi atingido com golpes de barra de ferro e pauladas na cabeça. José França Belém Júnior, de 39 anos, confessou o crime. Falou, matei mesmo. Matei mesmo que o cara me ameaçava, né? E me ameaçava de estupro. Oh, a minha filha, que coisa, gente. É sério isso? Foi o relato que ele falou, né? A briga de vizinho lá, ó. Aí o que acontece? O cara tá preso agora, viu? Aí vai ser julgado ainda, enfim. Rapaz do céu. Aí fala o seguinte, o José apareceu e disse que os policiais, que o tal Rodrigo fazia uso de entorpecentes, que na noite anterior teria tentado invadir a casa dele, viu? E ele acabou fazendo isso, né? Começou a ameaçar, quebrou o vidro do carro. Enfim, cara, deu uma confusão tremenda e o cara falou, peraí, você tá me ameaçando? Então, aí o cara foi lá e matou esse cidadão aí. Agora vai responder, né? Até provar o contrário, isso que eu falo, é difícil, viu, gente? Não é fácil não, viu? Pode alegar legítima defesa também, vai saber. Outro assunto aqui, o homem é preso indicado por matar, né? Matar mais um também, é isso? Rapaz do céu! David Henrique Ribeiro Colasso foi preso, viu, em Sete Barras após mais de um ano de investigações. Aí, segundo a Polícia Civil, ele confessou o crime durante o interrogatório, que falou que matou o próprio amigo, viu? Que coisa! Como que pode um negócio desse, né? O mundo tá mudado hoje. Amigo da onça esse aí, fala a verdade. E olha, e matam por pouca coisa, né? Matam aí por nada. O que mais aqui? Deixa eu ver. Tem mais aqui, ó. Criminosos invadiram uma casa, amarraram os moradores, né, dessa residência e obrigaram as vítimas a transferir 50 mil reais aí no Pix. O grupo pulou o muro, desativou a cerca elétrica e ameaçou moradores com arma de fogo, viu? Facas também. Criminosos também tentaram levar joias, eletrônicos e dinheiro dessa família aí, lá em Praia Grande. A polícia está investigando o caso, viu? É um perigo, né? O celular na mão, o cara vai e te aborda, entra no aplicativo aí, me transfere tão tudo que tiver na conta. Pai, como que pode um negócio desse, viu? Olha, daqui a pouquinho eu vou falar pra você que Mongaguá tá doando um terreno, né, para o programa Minha Casa Minha Vida e prevê 60% das unidades para servidores. É isso mesmo, viu? Olha, depois eu conto mais sobre isso. É? É o projeto Minha Casa Minha Vida. Emprego também é bom, né? Aí ganhar uma casa ainda, rapaz, maravilhoso. 8h25 na mais, já tem mais notícias pra você. Na melhor manhã do seu rádio, vai mandando mensagem aí, ó. 3427-2325. Bom dia pra você, tá na mais, tá bom demais.

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1: Muito bem, 8 horas e 42 minutos em todo o litoral. Passou por aí, Belo, diz que me ama. Olha, 8h43, agora a queda do helicóptero, né, que matou 5 pessoas em Irubici, Serra de Santa Catarina, será investigada, viu, em duas frentes aí, porque a Polícia Civil e também o Centro de Investigações e Prevenção de Acidentes, né, Aeronáutica, CINIPA, vai relatar aí, vai ver, né, qual a causa do acidente. Lembrando que as vítimas, né, era o cantor Rick, da dupla Rick Renner. Ah, também aí tinha o empresário Bruno Avelar. Também tinha o videomaker, né? Também os pilotos também estavam lá presentes. É, o Paulo Soares, que era o videomaker, né? Também o piloto Antônio Roberto Nóbrega de Araújo e o copiloto Leopoldo Barros Teixeira. A aeronave do modelo Bell 430 perdeu sinal na segunda-feira, viu? Foi localizada na terça-feira pelo agrupamento de bombeiros lá de Santa Catarina. Lembrando que é o seguinte, viu, gente? A FAB também estava, né, de olho nisso e com certeza também foi localizado, né, o helicóptero dentro de uma mata bem fechada mesmo. Tudo indica que é questão do mau tempo, né? Agora, um helicóptero que tem uma fama, né, de não cair, né, de ser um super helicóptero bem moderno na questão até de alerta de sinal, se caso tivesse uma colisão, e teve uma colisão, né, o helicóptero se destruiu todinho na mata e não foi acionado, né, o equipamento, que é o tal de ELT, que é o ELT, não foi, né, esse dispositivo acionado, não sei por qual motivo. Mas surge um alerta aí, fala, poxa, será que estava funcionando ou não? É verdade? Aí o que que acontece? A FAB fez um sobrevoo de 13 horas para encontrar aí, né, o helicóptero, juntamente com o agrupamento de bombeiros que foi por terra, né? Depois que tem encontrado aí e achado, né? O helicóptero todo destruído. Que pena, né? Uma pena mesmo. Eu achava que ia encontrar eles com vida ainda, né? Mas infelizmente, quando se trata de uma mata fechada, né, gente? Dificilmente, com o mau tempo e a visibilidade bem ruim. Agora, tem outro alerta que é impressionante. Dizem que na hora poderia ter chovido, ter caído granizo, né? Aquelas bolas de gelo gigante que acaba afetando a aeronave. Só fica os sentimentos, né, aos amigos e familiares do cantor, também dos pilotos e copilotos. Ah, do empresário também que acabou falecendo e do videomaker também, do rapaz novo, né, que acabou falecendo também nesse acidente. É uma situação muito triste, né? A gente fica tão chateado com isso porque é tantos aviões que caem todo ano, né? E falam que ainda é um grande, né, e muito seguro ainda, um grande meio de locomoção, mas é muito seguro ainda. Mais do que veículo. Rapaz do céu. Eu não viajo de avião, de helicóptero. Pelo amor de Deus, eu tenho medo disso aí. Prefiro ficar aqui quietinho na minha. Ah, meu Deus do céu. Vamos que vamos, né? Não é fácil não, viu? Olha, vai mandando mensagem no 3427-2325. Quem tá comigo aqui? Oi, Sueli do Corumbá. Bom dia pra Sueli também. Obrigado. Ô, Sueli, bom dia. Tudo bem? Bora esquentar o café aí, tomar aquele cafezinho gostoso, nessa manhã chuvosa, olha, e alerta de tempestade ainda, daqui a pouquinho eu conto pra você, tem um alerta de tempestade, de muita chuva em toda a região, hoje vai ser um dia chuvoso, né, daqui a pouquinho tem o tempo e a temperatura pra você também. Quem mais aqui? A Vaneide, ô Vaneide, beijo pra você, ó, do Cibratel 2 ouvindo a gente. Quem mais? A Vivi do Tropical, bom dia, André Luiz, tudo bem? Ah, chuvinha abençoada todo dia, né? Mas não podemos reclamar, ela tá mandando aqui, ó. Tem dias que faz aquele calorão e a gente fica fritando de tanto calor. Um dia, aí para o calor, vem o frio novamente, né? Importante é a saúde, a vida. O restante a gente vai tirando de letra, verdade. Beijo a todos aí da rádio. Me coloque no sorteio de hoje, viu? Adoro a Rádio Mais, fiquem com Deus. Vivi do Tropical, tava sumida, hein, Vivi? Um beijo pra você, merindona. Que você tenha uma linda quarta-feira aí, tá bom? Alô, Fidelis Barbosa também. Vamos que vamos, Fidelis. Vai Corinthians. A Tabata da Vila São Paulo também com a gente. Oi, André Luiz. Que o dia seja abençoado. Obrigado. Igualmente, o seu dia também seja abençoado. Hoje é dia dos filhos. Quero deixar um grande beijo aos meus gêmeos, Lucas e Maria Luísa. Sou completamente apaixonada por eles. Olha, mas não tem como, né? Filho é a base de tudo. Fala a verdade. É a alegria da casa, né? É a bênção de Deus. Me coloca nas promoções, um cheiro. Minha amiga Tabata, um beijo pra você, obrigado. Deus abençoe seu dia também, viu? Alô, Marquinho, também tá com a gente. Bom dia pro Marquinho, obrigado. Quem mais aqui, ó? Bom dia, André Luiz. Mandou uma foto aqui, ó. Show de bola. Eita, ah, o nosso amigo Naísa que mandou, né? Eu conheço essa foto aí já. Beijo, Isa. Já mando seu recadão aqui, tá bom? Alô, Marquinho do Chácara das Tâmaras também comigo aqui. A Maria. A Maria lá da CESP. A Maria, beijo pra você. A nossa amigona Mara também, lá do Savoy. Ouvindo a nossa programação, mandou um vídeo aqui, é isso? Menina, onde que é isso aí? Me fala. Tá no vídeo, é isso? Já vou falar. É polêmica, viu? É polêmica. Já atendo o Marcelão também. Ô, Marcelão do Jardim Oás, obrigado. Bora aqui, bora, meu povo. Vai mandando mensagem aí, manda. 3427-2325, bom dia.

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2: Mais FM, agora 5 para as 9, de volta na manhã mais gostosa do seu rádio. Bom dia pra você, obrigado aí pelo carinho, pela sintonia. Bora, ó, vamos que vamos, bora que bora, porque ó, é o seguinte, hoje tem polêmica pra você, tem, lógico, que tem de polêmica, que tem de rua. Rua intransitável, então é um absurdo, viu? Impressionante. O pessoal tá mandando aqui um monte de gente mandando aqui, ó, várias fotos e vídeos de ruas, né, intransitáveis por conta aí do mau tempo. E não é de agora não, viu, gente? Não é de agora não. Já vem esse mau tempo há um bom tempo aí, né? Judiando o povo aqui do litoral, principalmente, né? Pessoas que moram aí perto, né? É? Perto de alagamento também, onde passa rio, córrego, não é verdade? Onde enche tudo, a maré aumenta e vai prejudicando muito aí a cidade como um todo, né? Você sabe que Itanhaém é muito extensa. Tem muitas ruas aí, muitas ruas sem pavimentação, porque a cidade é gigante, né? Gigantesca. O pessoal manda aqui mensagem pra rádio todo dia. Sempre tem várias ruas aqui, ó, pedindo, né, uma solução do problema, enfim. Daqui a pouquinho eu conto pra você algumas ruas aqui que estejam, né, e precisam também desse reparo, né, dessa melhoria. E a gente vai se ajudando aqui, pode ter certeza disso, tá bom? Combinado? É impossível também, é impossível, né? Atender todo mundo também ao mesmo tempo, não tem como. Mas, ainda digo que ainda tem solução. Lógico que tem, né? Fizer um planejamento, um cronograma de ações aí para poder intensificar os trabalhos em diversos bairros da região, podendo melhorar a vida de quem precisa, né? Principalmente na hora de sair de casa, de voltar para casa. Não é fácil não, viu? O pessoal sai com a sacolinha no pé, né? Pra não ficar com lama no pé. Olha, é uma situação muito complicada. Você às vezes não pode nem chegar com o carro em casa, carro do amigo, ou até mesmo outro tipo de veículo que precisa, né, ser útil na sua vida. Não é fácil não, viu? 8h58 na Mais, vai mandando mensagem no 3427-2325, quarta-feira preguiçosa. Tem alerta de chuva em toda a região ainda. Ainda vai chover durante todo o dia, viu? Então já se prepara aí. Prepara a coberta também. Hã? Fica aí ouvindo a Rádio Mais. Rapaz, o pessoal mandou uma foto aqui do rádio relógio. Hã? Na cabeceira da cama. Essa é boa, viu? Essa eu gosto. Gostei, viu? Gostei da foto.
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2: Ó, você que tá ouvindo a rádio no... Através do rádio relógio, ó, manda a foto pra mim aqui, viu? Eu adoro colecionar esse momento. Antigamente, né, tinha em casa o rádio relógio que pegava, né? A MFM. Eu adorava isso. Ah, mas é bom demais, hein? Olha, quem tem um rádio relógio em casa aí, manda pra nós aqui, viu? Manda uma foto. Manda a foto bonita aí, já tô de volta, hein? Rapidinho.

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5: Para mais, tá bom demais de volta. Prazer imenso, André Luiz, com você nessa manhã maravilhosa de quarta-feira, bebê. Meio de semana já, hein? 18 graus em todo o litoral, chuva fraca em toda a região. E vai ficar assim o dia chuvoso hoje, hein? Vai ficar o dia chuvoso. Daqui a pouquinho tem a previsão do tempo pra você, a sua participação. Vai mandando seu alôzão aí, ó. Tá com preguiça ainda? Bora acordar, meu povo, aproveitar a vida, hein?

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2: Muito bem, de volta, 9 horas e 14 minutos em todo o litoral. O pessoal tá mandando ver aqui, ó, mandando foto, mandando mensagens. Vai mandando seu alusão aí no 3427-2325. Alô, bom dia, minha amiga Margarete também com a gente lá do Jardim Sabaúna, em Itanhaém. Ô, minha amigona Eli também, bom dia pra Eli também. André Luiz, bora tomar um cafezinho, aquele cafezinho gostoso. Enche o copo aí, menina. É, de quarta-feira eu uso esse som aqui, né, pra café. Isso, o café. Cadê o café? Aí na... Quando? Aí perto da sexta-feira eu uso esse áudio aqui da... Né? Aí eu uso da tubaína, isso. Enche o copo de tubaína aí, boa. Me ajuda aí, meu povo, me ajuda aí. Me ajuda certinho, bonitinho, isso. Vamos lá então, rapidinho, mandando a alusão pra nós aqui no 3427-2325. 9 horas e 15 minutos, já virando o reloginho aqui, ó. A nossa amigona Luísa também, que é ó. Ô Luísa, beijo pra você, obrigado. A Tereza também com a gente, beijo pra você, Tereza. Quem mais aqui, ó? Tá mandando a alusão pra nós. Ô, minha amiga Isa do Guaraú, bom dia, Isa. Tudo bem? Bom dia.
3: Éramos humanos, até que a raça nos desligou. A religião nos separou, a política nos dividiu e o dinheiro nos classificou.
2: Verdade.
3: Bom dia a todos, bom trabalho, tudo de bom. Um abraço, Isa do Guaraú.
2: Ô, minha amiga Isa, um beijo pra você, verdade, viu? Você sabe que eu vou entrar num assunto polêmico já aqui, ó. Da relação que cê, o que estão dizendo aí da questão da inteligência artificial. Rapaz do céu, tô ficando com medo disso aí, viu? É? O pessoal tá mandando ver aí. O cara que fez essa... Que criou, né, a inteligência artificial aí, tá... Ele próprio tá com medo, bicho. Como que pode? Como que pode um negócio desse, né? E o detalhe é importante. A inteligência artificial são de empresas, né, privadas. Não é governamental. Então aí é mais preocupante ainda. Estão falando aí, ó, né? Já estão dando um alerta, viu? Pode ter certeza. Principalmente o cara que criou, né, a essência da inteligência artificial já vem aí com um alerta. Falando que daqui a uns meses, né? Os pesquisadores aí, ó, de tecnologia têm emitido alertas recentes sobre os riscos de modelos avançados de inteligência artificial saírem do controle humano, viu? Representarem ameaças existenciais. Aí fala pra você, tem a fuga de testes, tem um risco também, viu? Diz que vai acabar com a humanidade. Rapaz do céu, como que pode? Aí tem uma discussão regulatória aí lá nos Estados Unidos e entre a China também, dizendo sobre isso aí, né? Ou dá uma segurada agora, porque a inteligência artificial está tomando conta, está bem, bem assim... Bem preocupante, segundo as autoridades aqui, né? E também para criarem medidas de contenção, né? Propostas essas pelas empresas de tecnologia para falar, vocês vão até esse ponto aqui, viu? Depois vocês param por aí, viu? Olha, tem um alerta do chefe da Microsoft sobre essa questão da inteligência artificial, viu? Ele falou que, olha, pode acabar com a humanidade literalmente daqui a uns meses ainda. Rapaz do céu, tá tão avançado assim, ó. E é uma reunião que tem que ser feita, viu? Literalmente. Agora, o que você acha? Veio para ajudar a inteligência artificial ou veio só para atrapalhar o povo? Olha, eu sou da moda antiga ainda, viu? Da moda antiga de carta. Eu escrevia cartas e cartas. O pessoal já escreveu carta. Hoje é difícil, né? Quem escreve mais carta, rapaz? Impressionante. Alô, bom dia! Quem fala comigo? Alô, bom dia! Quem tá mandando?
4: Bom dia, meu prefeito, André Luiz. Nosso futuro prefeito de Itaim.
2: Para com isso, meu filho, para com isso.
4: O chefe dos bois, Ceará.
2: Tá bom.
4: Seu Chico.
2: Ô, seu Chico.
4: Da Sama.
2: Grande Ceará assumido.
4: Esse boi aí.
2: Manda.
4: E mais uma perda aí, né?
2: Pai, você viu?
4: Nossa, o Rene.
2: É o Rick, o Rene ainda tá vivo, filho. Calma aí, só o Rick que vou embora.
4: Bora-se dele de avião.
2: É, rapaz.
4: E toca uma música aí dele aí, em homenagem ele aí.
2: Bora, deixa comigo, viu? Um abraço, Marquinho. Bom trabalho pra você, meu irmão. E bora que bora.
4: Toca uma música do Rick René, meu prefeito.
2: Bora.
4: Todo lado de Deus, tive que ir embora.
2: É, rapaz, você viu que música linda dele, né? Um abraço, tamo junto, meu parceiro. Obrigado, Marquinho. Adéa Miranda também. André Luiz, tô muito triste, viu? Eu conheci ele pessoalmente, o Rick, no Rodeio em Itanhaém. Olha que coisa, viu? Ah, que bom. Que bom que você aproveitou o show dele aqui, né? Foi no Rodeio, foi, né? Eu lembro do Rodeio. Ah, minha lindona, que isso. Ela trabalhou, né? Na organização do evento da Rainha do Rodeio. Que legal. Memórias que ficam, né, minha amigona? Beijo, Déia Miranda. Sandra do Savoy também com a gente. Bom dia, André Luiz. Tudo bem? Hoje é dia dos filhos. Um cheiro para os meus pequenos aí, Paloma. E Luiz Henrique também, amo demais. A Sandra do Savoy. Ô, Sandra, tudo bem? Olha, parabéns pelos filhos aí, viu? Todos lindos. Minha amiga Sandra do Savoy, bom dia para você. Obrigado. Quem mais? Alô, bom dia. Manda, manda, manda, manda.
0: Bom dia, nosso prefeito 2028. Manda um alô aí pro Nel, pro Tassi, pro meu pai Jorge. E se der, toca estrelinha pra nós aí.
2: E aí, como foi a festa, hein, Jorjão? Fez aniversário, bolo e tubaína.
0: Hoje é dia de...
2: O quê?
0: Saudades.
2: Saudades, verdade.
0: A minha saudade.
2: Ô, meu amigão.
0: E mais é sempre mais.
2: Tamo junto, Jorjão. Um abraço pra você, bom trabalho aí. Tá chovendo, né, rapaz? O pessoal que trabalha na externa fica preocupado, porque não melhora nunca o tempo, né? Que coisa. Quem mais aqui? Deixa eu ver. Alô, bom dia.
5: Ô, André, bom dia. Paulo Munhoz. É, a chuva tá acabando com tudo, né? Mas a teimosia do poder público não faz com que as coisas melhorem. Você pode criar o projeto que você quiser, que eles não aceitam. Mas tá bom. Um bom dia para você, para todos da rádio e para todos os ouvintes. Um abraço carinhoso aí pro meu amigo Rivan.
2: Oi, Ivan.
5: E a minha esposa que hoje está aqui comigo escutando, a Eliana.
2: Oi, Eliana. Um beijão para Eliana.
5: Ela acha engraçada a sua risada. Então dá uma risada bem legal para ela aí, falou? Mais uma música do Milionário Zé Rico para mim. Qualquer uma que você mandar, eu fico feliz. Abraço, bom dia.
2: Potência. Ah, minha amiga Eliana. Ah, eu dou risada aqui, viu? Eu converso com você.

Eu bato papo, né? Tomo uma tubaína às vezes aqui, ó. Um cafezinho, não é verdade, meu amigo Paulo? Grande Paulo Munhoz, estamos juntos, meu parceiro. Rapaz, falando em projetos, né? Eu acho que todo mundo tem o dever de cobrar o poder público, porque, logicamente, que é uma cidade melhor, né? E a população paga os impostos, apesar que, segundo o levantamento aí, mais de 50% de pessoas, né, de impostos, eles não são pagos aí, né? Na questão da inadimplência também. São inadimplentes, né? Mais de 50% da inadimplência entra em... Isso machuca, logicamente, os cofres públicos. Mas, mesmo assim, né, vejo que realmente precisa de um planejamento aí. Se tiver, tem que passar aqui também para a rádio, né? Para poder fazer a divulgação, para os meios de comunicação, não é verdade? Porque a prefeitura tá lá para ser cobrada. Então, assim, a imprensa vai lá e cobra e a prefeitura tem que executar. Agora, seria melhor se a gente pudesse, né, ter todo o levantamento aqui bonitinho para saber, né, dizer o que é a população. Daqui a pouquinho tem matéria aqui, ó, e tem pauta de muitas ruas aqui na cidade, né, intransitável, um lamaçal que realmente me deixa muito triste, viu? Triste mesmo, coitado das pessoas que precisam sair de casa, pisar na lama. Tem gente que não consegue nem sair de casa, gente. Tenho vídeos aqui, fotos impressionantes. Daqui a pouquinho eu falo pra você, combinado? Vai mandando alusão aí no 3427-2325. Um abraço, Paulo Munhoz. Tamo junto. Tá na mais, tá bom demais. 9h22. Nessa manhã preguiçosa. É manhãzinha preguiçosa de quarta-feira chuvosa.

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1: Muito bem, está chegando para você o horóscopo do dia, para você na Mais FM, 9 horas e 28 minutos. Olha, você Áries, você de Áries, você Ariana, evite discussões hoje, viu? Discussões desnecessárias. No trabalho, você de Áries, boas ideias podem surgir, viu? Através de conversas. Hoje o diálogo está em alta, você de Áries. Muito bom dia, você de Touro. Uma conversa pode ajudar a definir melhor os seus planos profissionais. Aproveite esse momento, você de Touro. Organize suas prioridades, viu? O seu talento falará mais alto hoje, aliás, tá bom? Para você de Gêmeos, bom dia. Comunicação favorecida. Hoje, você de Gêmeos, sua criatividade está em alta, viu? Principalmente para resolver problemas e aproximar pessoas hoje, você de Gêmeos. Bom dia, você de Câncer. Atenção com o dinheiro e assuntos delicados. Conversas importantes devem acontecer, viu? Decisões para evitar preocupações. Então, olha, se tiver que decidir, decida hoje, você de Câncer. Para você de Leão, bom dia. Diferenças de opiniões podem vir à tona hoje, você de Leão. Procure ouvir sempre, viu? O outro lado da moeda. E nada de ficar reagindo, viu? As tensões aí do dia, tá bom, você de Leão? E para você de Virgem, o dia pede organização bem mais, viu? Evite assumir compromissos e tarefas que você não consegue aí tá realizando ou tá cumprindo, você de Virgem. Mantenha a calma, pés no chão e vai dar tudo certo, viu? Daqui a pouquinho tem para você Libra, Escorpião, Sagitário, Capricórnio, Aquário e Peixes na manhã da Mais.
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0: Galera, mais tá bom demais de volta. Vai mandando seu alôzão aí no 3427-2325. Olha as principais informações de hoje, as manchetes de hoje, né? Vou falar pra você aqui, peraí. Vamos lá, hein? Vamos por vez aqui, ó. Pai do céu. Quanta notícia. Eu fico meio preocupado às vezes, viu? Fico meio preocupado. É, dá tantas notícias. Porque é só política também, né? É só politicaiada. Impressionante. Olha, a viúva acabou se despedindo de Rick, né? Mandando aí, né? Uma homenagem pela internet também, né? Ela falou assim que a maior dor que ela já sentiu. Mas que coisa, né, gente? A viúva de Bruno Avelar também escreveu pra ele esse recado nas redes sociais. Inclusive uma foto publicada de uma massinha, né? Ele acabou saindo de casa de manhã e deixou a mensagem pro filho, né? I love you. Né? Deixou aí um eu te amo pro filhão. E hoje é dia dos filhos, né? Inclusive. Olha, pra você que tem filho aí, agradeça, viu? Dê muita atenção a ele. Beije, abrace, diga que a ama de verdade. Manda, pode mandar mensagem pro filhão aqui, pra filhona também aqui na Rádio Mais, tá bom? O importante é você colecionar momentos. O que mais aqui? Deixa eu ver. Tem mais aqui, ó. A atração do Hopi Hari. E que a jovem perdeu, né? O jovem perdeu o movimento. Já foi denunciado várias vezes. Inclusive nessa montanha-russa aí, ó. Já foi denunciada várias vezes. Agora um jovem perdeu os movimentos, né, gente? Como que pode um negócio desse? Já, olha, já tive várias... Eu não ando nesse trem, mas nem que me pague. Montanha-russa. Olha, uma vez só eu fui no Play Center. Aliás, fui algumas vezes no Play Center, mas eu não andava em brinquedo nenhum que tinha altura, viu? Eu só ia por conta da noite do terror que tinha lá, viu? É, eu ia assustar as pessoas, é verdade.
1: Potência!
0: Quem nunca foi na noite do terror do Play Center? Para com isso. É, eu ia lá com um monstro, verdade. É eu e você e sua tia. A produção tá falando que eu ia lá, né? Pra assustar o povo lá, beleza. Vamos lá então, ó. Aí o que acontece? Eu já fui uma vez lá na montanha-russa do Play Center, mas nunca mais fui, viu? Pelo amor de Deus, foi um medo lascado. Olha aí a atração do Hopi Hari, a montanha-russa, né? Que o jovem perdeu os movimentos. Já foi denunciado várias vezes e tá em processo judicial também, viu? Tem que dar um embargo naquilo lá, né, gente? Pelo amor de Deus. Ah, vamos lá então, ó. Olha, a médica troca cirurgias por carreira na SEDES após diagnóstico de autismo. Ela tem 33 anos, gente, foi diagnosticada com autismo. Agora, ela trocou a carreira, é isso? Nossa senhora, mas que coisa. O que mais tem manchete aqui, ó? Tem mais aqui, tem mais notícias. Olha, tem uma aliança aí entre o Trump, né? Verdade, que anunciou aí, ó, sanções contra o Comando Vermelho e o PCC, viu? Agora, rapaz, não sei que pé. Vai dar pano pra manga isso aí, viu? Então, lá, ó, tem um escudo das Américas aí, ó. Que tá integrando essa aliança entre Trump, né? E essas facções também aí. Eles querem fazer o combate contra o terrorismo em todo o mundo. Inclusive aqui o Brasil também já tá na lista aí, pode ter certeza. Falar pra você também, ó, que o sistema da Embraer, a Azul, né, que é a empresa aérea, diz que a falha em GPS cancelou 80 voos e afetou 8 mil passageiros aí. A ANAC atualiza regras, viu, sobre o atraso de voos. Que é ruim, né? Você tá pra pegar um avião e fica atrasando, não é fácil não, viu? O preço médio da passagem aérea chega até R$700, é isso? Caramba, rapaz, tanto valor assim. Agora, você sabe que, fala pra você sobre política, os presidenciais aí, os candidatos à presidência da República já receberam aí em suas contas partidárias mais de 10 milhões de reais aí. É isso mesmo, viu? Doadores, tá? Tem vários doadores aí mandando ver, viu? Olha, Quem recebeu aqui, ó, vários, todos os candidatos já receberam vários. Olha, o Romeu Zema recebeu aí de doadores 300 mil. Augusto Cury, 562 mil reais. O Lula recebeu já 1 milhão e 400 mil para fazer a campanha de doação, tá? Renan Santos, 2 milhões e 200 mil, é isso? 2 milhões e meio Caiado. E o Fábio Bolsonaro, 2 milhões e 900 mil. Rapaz do céu, que coisa, viu? Olha, são empresas, né? São empresas que acabam investindo no candidato. É dispensável, viu? É tanto dinheiro assim. Rapaz do céu. Ó, tem várias empresas doando aqui, ó. Devia doar pra matar a fome, não é verdade? Pra ajudar o povo. Ajudar quem precisa. Os caras já tem quase 5 bilhões aí de fundo eleitoral. E as empresas ajudam ainda uns caras desses aí. Rapaz do céu, hein? É por quê, viu? Por que será?

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1: 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Nada mais, tá bom demais, 5 para as 10. Passou Zé Neto e Cristiano, cadeira cativa. Também passou por aí Simone Mendes, dois tristes. Olha, faltando 5 para as 10 já. Quem tá comigo aqui é o Carlos Miguel. Alô, Carlão, um abraço pro Carlos Miguel também. Tá Neto e Cristiano, cadeira cativa. Também passou por aí Simone Mendes, dois tristes. Olha, faltando 5 para as 10 já. Quem tá comigo aqui é o Carlos Miguel. Alô, Carlão, um abraço pro Carlos Miguel também. Tá sempre com a gente, mandou um texto aqui maravilhoso. Obrigado. Tamo junto, Carlinhos. Tá falando assim, ó, pra... Hã? Ah, verdade, use o tempo para propagar coisas boas. Fala com o que convém, verdade. Para dar bons motivos, né? Para fazer alguém melhor sempre. Sorrir para crescer espiritualmente, para compartilhar também alegrias. É importante, não é verdade, Carlos? Um abraço para você, tamo junto. Aqui o texto é gigante, né? O texto é grande, é um livro. Tamo junto, Carlos. Mas já li aqui, tava de parabéns, viu? Alô, bom dia, quem fala? Alô, bom dia.
2: Bom dia, André Luiz. Oi. Aqui é o Rafael do Jardim Nove Tiaém.
1: Ô, Rafa.
2: Essa quarta-feira de muita chuva, mas uma quarta-feira abençoada aí pra todos.
1: Tamo junto.
2: Toca uma música do Belo, do Padre Marcelo Rossi, pra mim e pra todos os ouvintes. Noite Traiçoeira, que a minha rádio é mais, é muito mais.
1: Ô, meu amigão Rafa, Rafael da Silva, tá lá na Nova Itaim também ouvindo a gente. Obrigado, Rafael, bom trabalho aí. Uma ótima manhã de quarta-feira, um ótimo dia. Tamo junto, meu parceiro, bora que bora, hein? Quem mais? Alô, bom dia.
3: Bom dia, meu Luiz, bom dia, Ivan de Cibraquel 2.
1: Oi, Ivan.
3: Essa Isa, só palavras lindas, hein? Que mulher abençoada, que Deus abençoe a vida dela, de todos nós, grandemente. Aí, Ivan, Cibraquel 2, coloca nas promoções aí uma música do Jorge Matheus também.
1: Jorge Matheus, já manda. Ah, já vou mandar já. Um abraço, Ivan, tamo junto, meu parceiro. Quem mais aqui, ó? Ô, Valdemir, São Paulino.
4: Fala, meu parceiro André Luiz, bom dia.
1: Bom dia.
4: Bom dia, parceiro, para desejar uma excelente quarta-feira abençoada para você e para todos os ouvintes.
1: Não vai falar do Corinthians hoje, hein? Pelo amor de Deus.
4: Dá essa quarta-feira chuvosa, hein?
1: Chuvosa.
4: São Pedro maneira um dia, mas nos próximos dias ele...
1: Não, São Pedro deixa um dia bom para nós e 15 ruim. Na verdade, impressionante, porra. Ó, não é impressionante. Ó, só chove, rapaz do céu. Pra secar a roupa é difícil, né? As paredes ficam todas verdes de casa aí. Principalmente os muros, né? Que estão aí, ó. Sempre expostos à chuva, a vento, né?
4: Penca, tudo que ele não mandou no dia anterior.
1: Verdade.
4: Rapaz, tá demais, hein?
1: Tá difícil.
4: Senhor,
1: tá difícil.
4: Tava olhando a previsão agora, parece-me que a partir de amanhã começa a melhorar um pouquinho, né?
1: É, amanhã,
4: vamos ver.
1: Diz, né?
4: Vamos ver, né?
1: Mas hoje vai chover.
4: Depois dá uma consultada aí pra nós e,
1: tamo
4: e
1: junto.
4: Nos orienta.
1: Tamo
4: beleza?
1: Junto.
4: É isso aí. Grande abraço, excelente quarta-feira, meu parceiro.
1: E vai Corinthians.
4: Valdemir no Cibratel 2.
1: Ô, Valdemir, valeu. Como tá o Cibratel aí, rapaz? Ah, quem mais aqui? Grande Valdemir, vai Corinthians. A Estela também. Oi, André Luiz, tudo bem? Oi, Estelinha. A Estela lá do América ouvindo a gente. André Luiz, estou sem palavras, viu? Ouvindo o Rick Renner aí na rádio. Se puder, toca aquela música Filha, né? Que ele fez especialmente pra filha dele. Música linda, né? E falo pra você, daqui a pouquinho eu vou tocar essa música, viu? Maravilhosa. Ai, que coisa, viu, minha amiga Estela? Não é fácil não. Fiquei bem triste, né? Por conta que eu ainda estava com uma esperança de dar uma notícia boa aqui pra todo mundo, mas não deu certo, infelizmente. A vida é passageira demais. Alô, Sandra do Corumbá, bom dia, André Luiz, tudo bem? É quarta-feira chuvosa aí. Bora que bora, né, Sandrinha? Deus abençoe seu dia, obrigado. Quem mais aqui, ó? Tá mandando alôzão. A Mara lá do Bopiranga, hein, tá aí também ouvindo a gente. Ô, minha amiga Diva! Tudo bem? Bom dia.
5: Bom dia, André Luiz. É

0: É a Diva passando para desejar a todos uma ótima quarta-feira abençoada por Deus. Que Deus abençoe a cada um de nós. Estar na mais é bom demais.
1: É bom demais. A Diva mandou uma foto para mim aqui, ó. Eu falei assim, quem que me ouve no rádio relógio? E ela mandou ver aqui, ó. Eita, menina, um beijo para você. É o rádio relógio mesmo, não? Parecido aqui, ó. Nossa, gostei da foto, minha amiga. Beijo, Diva. Deus abençoe você, pessoal da Sabor de Mel. Lá sempre ouvindo a Rádio Mais. Obrigado. E mais aqui, o Paulo também. Alô, Paulo. Grande Paulo. Paulo Munhoz também tem uma opinião forte aqui. Realmente, eu falei das ruas aqui da cidade. Muita gente mandando aqui, ó. Mensagem. André Luiz, minha rua tá bem ruim. Muita lama, muito buraco. Não é fácil não, né, Paulo?
2: Ô, André, quando Oi. Você for prefeito da cidade...
1: Eu não, rapaz. Tira dessa aí.
2: Tinha, hein? É. Você faz um projeto que eu acho interessante. Determina uma quantidade, vamos dizer, 500 quilômetros de guia e sarjeta em todas as ruas que não tem calçamento, rapaz, da cidade.
1: Mas é um investimento grande, hein? Só em guia e sarjeta, 500 quilômetros?
2: Então, dentro dessas guias e sarjetas, você coloca... os pedriscos, o aterro, passa a máquina. Esses cascalhos que você colocar dentro desse vão da rua, não vão sair mais dali. E vai virar esse negócio das máquinas passar e arrancar tudo. Certo? E se der uma piorada no meio, o cara anda pelo meio fio, pelo menos. Tem um meio fio pra andar. Não é isso? É um projeto assim. Precisamos mudar a história de Itanhaém.
1: Mas eu sou da opinião que, logicamente, não pode tapar o sol com a peneira, né? Opinião. Agora, é melhor do que tá. Com certeza, jogar um pedrisco lá, né? Um cascalho, por exemplo, né? O pessoal fala da questão do resíduo, né? Teve uma reunião agora em Santos, dos prefeitos, sobre os resíduos da construção civil. Porque é um caos para as cidades, viu? Comportar esses resíduos. Agora, tanta rua aí, pô, lascada, não é verdade? Bota... esse lixo, esse material que vai, né? Vai pro ecoponto, por exemplo, e já deixa lá na rua, pô. Pelo menos o pessoal não vai pisar tanto na lama assim. Não é verdade? Ou faz uma mistura lá com... entendeu? Vai ter que utilizar, né, de uma forma positiva. Mas é bom o projeto, viu? Ei, Paulo! Um abraço! Tem mais aqui, ó.
2: André, nesse assunto de doação, por exemplo, que você tá falando aí, interessante.
1: Ah, eu falei da doação, pessoal. Os presidenciáveis que estão aí na campanha política já receberam várias doações, inclusive de grandes empresas. Agora, já recebe um fundão eleitoral cada partido, né? Ao todo aí já são mais de quase 5 bilhões de reais de fundo eleitoral. E os caras ainda recebem de empresa privada recursos para fazer campanha.
2: Pede uma doação para cadeira de roda, para muleta, para cadeira de banho, para você ver se essas empresas são capazes de doar um centavo. Os homens ricos do país doar um centavo, mas para o político fazer campanha eleitoral, eles doam. Não está tudo errado? Está tudo errado. Mas vai falar o quê? Se eles fizeram a lei, eles permitem que seja assim. O cara é candidato, se ele tem o nome sujo ou tá com processo, não tem que entrar para ser candidato.
1: Também acho.
2: Se ele não tem dinheiro, não faz campanha. Campanha tem que ser com o dinheiro dele, e não o dinheiro do povo.
1: É isso.
2: Mas eles criaram a lei para eles mesmos, né?
1: E tem razão, viu? Tá chovendo lá, hein, Paulo Munhoz? Tá chovendo aí. E tem razão. O cara quer ser político, faça com o dinheiro dele. Não fica pedindo pra empresa, pra isso, pra aquilo, não é verdade? Ajuda. Tem que fazer com o próprio dinheiro. E outro, tiver com o nome sujo, se ele tiver processo, nem participa do pleito eleitoral. Não pode, pô. Na minha visão é isso aí, porque aí os maus políticos sempre vão permanecer no poder. Olha, 10 horas e 4 minutos. Tá polêmica hoje, hein, já. Já já tô de volta, hein. Rapidinho, não sai daí não.
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5: 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Tá na Mais, tá bom demais de volta. Bom dia pra você. Olha a turma do pagode aí. Ei, chuvinha gostosa. Chega de chuva, né? Pelo amor de Deus.

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2: Muito bem, de volta, tá na mais, tá bom demais, vai mandando seu alusão aí no 3427-2325. Muita gente mandando mensagem, participando dessa manhã maravilhosa. Hoje, né, hoje quarta-feira. Vamos lá então, rapidinho, deixa eu atender a Mara aqui. Nosso ouvinte Mara tá mandando um vídeo pra nós aqui também, de uma situação muito séria aí na rua, lá no Jardim Opiranga ou Santa Júlia, é isso? Bota o áudio da Mara aí e o vídeo também, produção, do que tá acontecendo na rua dela lá. Alô, bom dia.
3: Não podemos passar, não podemos andar, nem o caminhão de lixo consegue passar. Estamos com problemas sérios, ilhados. Não podemos sair para ir na venda, não podemos sair para fazer nada. Essa rua tá um absurdo.
2: Tadinha, olha, realmente tá uma rua intransitável, né? Menina do céu, ela mandou mais um áudio aqui, deixa
3: nem
2: eu ver.
3: Nem um carro passa aqui. Mesmo a gente chamando carro para ir pro hospital, não conseguimos. Conseguimos, porque ele não entra. Ele atola aqui. Por favor, faça alguma coisa por nós. Meu nome é Mara Aparecida e a minha amiga não está bem.
2: Ô, minha lindona, e essa rua aí tem uma amiga dela que tá bem, bem em situação, tá acamada, inclusive. A rua é Maria das Dores Rodrigues, ali no bairro do Jardim Popiranga. Então atenção, pessoal da rua Maria das Dores, Maria das Dores Rodrigues, no Popiranga. Olha, uma rua intransitável, até difícil o acesso, viu? Inclusive ela mandou vídeos aqui, fotos também. Olha, vamos estar mandando aqui para a Secretaria de Obras, viu? Para poder fazer, aliás, a zeladoria, a melhoria na sua rua. A gente vai cobrar, viu, a autoridade aqui, para tentar resolver o problema aí das pessoas que vivem nessa rua. E tem bastante moradores aí, inclusive, né? Uma situação lamentável. Nem o caminhão do lixo tá passando lá, de tanta lamaceira, capaz de ficar atolado o caminhão. É impressionante. Um abraço, Mara. Deus abençoe você, viu? Obrigado aí pelo carinho, pela sintonia. Quem mais também aqui, deixa eu ver, mandou mensagem esses dias. A gente tem que agradecer também a nossa amigona, né? É Aníris, é isso? Ô, minha lindona, bom dia pra você também, obrigado. Ela mandou uma mensagem pra mim, foi essa semana, inclusive, é isso? Deixa eu ver aqui, ó. Foi quando que ela mandou mensagem? Ô, minha amiga, foi no dia 14, né? Dia 14, ela mandou essa mensagem aqui pra
4: bom
2: mim.
4: Bom dia, ó. André Luiz, meu nome é Aníris, sou moradora da Rua Iguaçu, do Cipratel 2. Precisamos de uma vistoria urgente de recapeamento aqui na nossa rua, após alguns trabalhos da Sabesp, que abriu a rua e praticamente estamos abandonados, sem condições de estar passando na nossa rua. Segue algumas fotos para você estar analisando, nos ajudar aí na prefeitura, antes que aconteça muitos e muitos atolamentos aqui na nossa região.
2: Olha, e ela mandou essa mensagem, foi no dia 14, e a situação da rua estava precária, literalmente, né? Rua Iguaçu, aí no Cibratel, tá bem ruim mesmo, né? As autoridades precisam tomar providência, e isso é obra da Sabesp, inclusive a obra da Sabesp fazendo aí, ó, esses buracos. Eles fazem o buraco para passar a rede de esgoto, né? E aí depois tem que fazer bonitinho, deixar aí numa rua transitável, pelo menos, né? Aí foi no dia, deixa eu ver aí, na sexta-feira passada, ela mandou esse áudio aqui, a gente fica muito feliz, viu? Muito feliz mesmo. Oi!
4: Bom dia, André, aqui é a Aníris do Cibratel 2. Quero agradecer imensamente pela atenção que você teve com os moradores. Ontem chegou o material no período da manhã e eu fiquei extremamente feliz. No período da tarde foi realizado o trabalho, mas infelizmente acredito que houve algum erro de interpretação. Segue algumas fotos ainda, porque essa novela da Rua Iguaçu vai dar o que falar.
2: É, menina, eu tô vendo aqui, ó, boa parte foi feita, né? Ela falou que boa parte foi já feita a rua e ficou faltando mais uma parte aí. Eu acho que devido ao mau tempo, mas vai ser resolvido. Inclusive, ela mandou mais mensagem aqui ontem, né? Pra questão da melhoria, mandou mais fotos aqui, precisa resolver, viu? As autoridades precisam estar resolvendo

essa Rua Iguaçu, ali no Cibratel. Um beijo pra você, Aniris. Conta com a Rádio Mais, viu? A gente tá aqui pra isso, viu? Pra você mandar suas demandas, a gente tentar resolver da maneira, da melhor maneira possível, sempre, né? Da melhor maneira possível tentar resolver um pouquinho, facilitar a vida da população, que já é tão difícil, né, gente? Tão difícil. Mas conte com a Rádio Mais, conte com o André Luiz aqui da rádio, tá bom? Obrigado, Deus abençoe sempre! Agora 10h21 na Mais, vai mandando seu alôzão aí, ó. A rádio é pra isso, viu? É utilidade pública, é prestação de serviço pra toda a população.

0: Tá na mais, tá bom demais, 10h30. Tudo bem com você por aí, tudo certo? Bora aqui, bora meu povo. Vai mandando mensagem aí no 3427-2325. Já já tô de volta, hein?
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11: Muito bem, de volta. Tá na Mais, tá bom demais. 10h39, bom dia pra você, meu povo. Vai mandando mensagem aí, ó. O 3427-2325, telefone da Mais, para você participar, mandar seu alusão.
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11: Olha, o Grupo Menos é Mais, tô nessa manhã maravilhosa, maior audiência do rádio.

0: Menino Zé Mars e o Pablo. Ele, Pablo do Arrocha. Não pode falar mais que é do Arrocha, né? A música não para. Eu fui apresentar o show do Pablo lá em Peruíbe. Aqui na cidade vizinha. Fui lá apresentar o show dele. Aí o produtor falou assim: André Luiz, você vai chamar o cantor no palco? Faz o seguinte, não chama ele de Pablo do Arrocha. Falei, não, como que é agora o nome dele? Mudou de nome? Não, agora é só Pablo. Tira o Arrocha. A frescura lascada, né? Fala a verdade, o cara é conhecido como Pablo do Arrocha, porra. Mas tudo bem, né? Cada um tem os seus motivos. Vamos lá, então, eu tô no TikTok ao vivasso também hoje aqui, ó. É, pessoal do TikTok também tá comigo na live aqui, ó. Tem algumas pessoas comigo na live hoje. Tô de volta fazendo live aqui, ó. Alô, Neuzeli, beijo pra Neuzeli. A Kelly também de Souza. Oi, Kelly. Ah, minha irmã Sassá também. Hoje é dos filhos hoje, viu? Beijo, Sassá. Clóvia, Regina também. Quem mais aqui, ó? Gigi também tá com a gente. Gigi Gato. Quem mais? Ana Luísa. Oi, Cleide, bom dia pra Cleide também. O Orlando Flores também tá ouvindo a gente aqui pelo TikTok. Manda o nome de vocês e a cidade bonitinha aqui, viu? Isso. A Cleide mandou. Oi, André Luiz, tudo bem? Tudo bem, Cleide? Já tomou café hoje, Cleide? Oi, Lilica! Tudo bem, Lilica? Seja bem-vinda à nossa live aqui também. Você sabe que. Hã? Sabe que hoje, né, aqui no litoral sul de São Paulo tá chovendo, viu? Fala pra você do tempo e a temperatura rapidinho. E hoje vai chover mais ainda, viu? Um tempo chuvoso em toda a região. Eu espero que melhore, viu? Que amanhã diz que vai melhorar o tempo. Hoje a máxima de 21 graus, 20 milímetros de chuva hoje, né? Pela manhã aqui, também à tarde. Chuvoso à noite também, tá? Mínima de 18 graus, tá uma temperatura agora aqui no estúdio de 17 graus. Então tá mais friozinho hoje, né? O que mais aqui? Amanhã, quinta-feira, dia 24 de setembro, vai ter uma chuva também, viu? Durante o dia. À noite vai melhorando um pouquinho o tempo, viu? Mas a máxima amanhã é de 21, mínima de 19. 3 milímetros de chuva para amanhã também. Aí na sexta-feira já vai melhorando, dia 25, né? É sol o dia todo, sabadão também, domingo também, com a temperatura aí na média de 23, 24 graus, 22. Essa é a média aí do final de semana. Graças a Deus vai parar um pouquinho a chuva aqui no litoral sul paulista. Olha, quem tá comigo aqui na Mais FM nessa manhã maravilhosa, manda seu alôzão aí, não mandou ainda? Manda seu alôzão pra nós aqui, ó.
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0: Vamos lá, meu povo, quem mais tá comigo aqui? O pessoal lá do restaurante Empório. Alô, meu amigo Aurélio, tá sumido, é o Aurélio. Um abraço pra você, tem sorteio hoje na Mais, é isso? Um abração pra você, obrigado. Alô, José Brescotti, também tá com a gente do bairro do Oasis, em Itanhaém, também com a gente hoje. Quem mais tá comigo aqui? Valdemir Santana também tá comigo. A Ivone do Brechó da Ivone também. Ô, meu amigão, Aurélio, bom dia.
2: Bom dia, André.
0: Oi.
2: Aurélio aqui do restaurante Empório, passando pra desejar a todos os ouvintes aí uma quarta-feira abençoada com essa chuva de bênção aí que a gente tem que aceitar tudo que vem, né? Atrapalha um pouquinho o comerciante a chuva, mas verdade. Fazer o quê? É a única coisa que a gente tem que agradecer, porque também tudo que vem do Senhor, a gente tem que agradecer. Chuva, sol, frio, o que for. É Ele que manda com aqui certeza. E a gente tem que aceitar, não tem jeito. Então tem que largar a preguiça de lado e
0: isso.
2: Ir embora pra luta.
0: Larga a preguiça aí, ó.
2: Se você sorteasse hoje aí uma carne de panela pra gente entregar na casa do ouvinte aí.
0: Delícia, hein?
2: Queria também mandar um abraço pra todos os meus colaboradores do restaurante Empório, em especial pra minha esposa Gabriela.
0: Oi, Gabi!
2: Mandar um abraço pro Arnaldo Santos.
0: Grande Arnaldo!
2: Meu parceiro.
0: Ei, Arnaldo!
2: E toda a equipe dele lá, que são os nossos parceiraços.
0: Quem
2: lá.
0: Mais?
2: A equipe dele é uma equipe maravilhosa da Oficina SS.
0: Pessoal da SS.
2: Bora pra luta, né? Quem quiser pedir um Marmitex aí, é só adicionar a gente no WhatsApp no 13 9645 9581. E vamos pra luta, André. Deus abençoe a todos aí. Bora!
0: Bora!
2: Sempre.
0: Um abraço pra você, meu amigão. Tudo de bom, viu? Olha, 99645 9581. 99645 9581. pra você pedir sua marmitex já maravilhosa lá da Empório Restaurante. Alô, José Brescotti, também a Ivone. Oi, Ivone, acordou cedo hoje, né, Ivone?
1: Bom dia.
0: Oi.
1: Bom dia, André.
0: Bom dia.
1: Também concordo com esse moço que tá falando aí. Tem que ter doações pra essas coisas, não pra política, né,
0: os empresários. Verdade, olha, os empresários, muito empresário doando aí dinheiro, né, dinheiro pra os candidatos à presidência da República. E já são mais de, olha, de mais de 1 milhão aí pra cada candidato, viu?
1: Eles têm que doar cestas básicas, né?
0: Também acho.
1: Pra quem precisa, né? E cadeira de roda, essas coisas pra quem realmente precisa, não pra político doar essas fortunas aí. Concordo plenamente com esse ouvinte aí.
0: Com certeza.
1: Bom dia.
0: Bom dia, minha lindona.
3: Fala, André Luiz. Eu lembrei aqui agora, quando você pegou e falou, vai Corinthians, né?
0: Vai
3: esqueci de perguntar. Tá? Hoje, né, com essa chuva, eu lembrei do escudo do Corinthians, de verdade, cara. Só o timão, porque o barco tá à deriva, né? Tá difícil. Estão tentando segurar lá o técnico, mas não sei não, hein?
0: Rapaz.
3: Será que ele aguenta?
0: Eu acho que não.
3: Parece aí que a torcida, né? Os jogadores aí estão a favor dele, né?
0: Você acha?
3: Não sei não se o Diniz vai conseguir aí ficar até o final.
0: Se ganhar o próximo jogo, ganha.
3: É isso aí, garoto. Grande abraço.
0: Tamo junto, Valdemiro. Um abraço pra você. Vai, Corinthians.
3: Em relação a esse Bratel 2 aqui, André Luiz, aqui, ó. Na Rua Iguaçu. Né, Rua Maranhão, Amapá aqui, rapaz do céu, o pessoal aqui da Sabesp tá tentando fazer alguma coisa aqui, mas...
0: Tá difícil aí,
3: para,
0: né?
3: Começa, coloca cascalho um dia, depois para dois, três, aí volta de novo, aí fica aquela coisa, né, amassando um barro pra lá e pra cá.
0: Nossa senhora.
3: E você passa poças de água aqui, poças de água ali, né, você vai andar com um carro, você não sabe onde tem buraco, onde não tem. Infelizmente, o Simbratel D2 tá assim, cara.
0: Não é fácil.
3: Vamos ver se melhora, né?
0: Vai melhorar.
3: E a chuva também não dá uma trégua. Epa, aí já não...
0: Aí não
3: tudo
0: ajuda,
3: é desfavorável, né?
0: Mas não é só o Simbratel não, viu? É todos os bairros aí que não tem pavimento, né? Tá difícil o acesso, viu? Muita lama, muito buraco também. Alô, bom dia, quem fala? Alô, bom dia. Alô, bom dia.
4: Bom dia, André Luiz. Bom dia, Vini. Bom dia a todos os ouvintes da Rádio Mais.
0: Oi, Ney.
4: Um bom dia aí pro Kaique também, né? O Kaique deve estar ouvindo, né? Sangue bom, Jefferson.
0: Tamo junto.
4: Aqui. Meio do asa, hein? O pedreiro do povão. Chama no problema que nós temos a solução.
0: Chama lá.
4: Bora pra cima. Esse tempo aí. Embaçado, hein?
0: Tá embaçado aí.
4: Pedreiro, cara, se o cara não tiver alguma coisinha pra fazer dentro de casa, tá lascado, hein?
0: Verdade.
4: Difícil, hein? Ainda mais se for duro igual eu. Rapaz, o negócio é sorrir pra não chorar.
0: É isso.
4: E a coisa tá feia, viu? Mas, bora pra cima, né, meu irmão? Bora pra cima. Que se ficar se lamentando, nada vai resolver.
0: Toca o berrante, né, aí. Toca o berrante.
4: Tá aquele berrante aí pra todos os chifrudos da Baixada Santista, né? Bar do Tommy Gole, o Peterson, corno chefe. E nossa rádio é mais, sempre mais. Bora pra cima!
0: Bora pra cima, meu irmão. Um abraço. Bora que bora. Tá chegando mais sucesso pra você na Mais. Olha aí, ó. Jorge Matheus.

0: Ana Mais, tá bom demais, passou por aí ela, Ana Castela, e também, é? E mais aí, ó, Grupo Menos é Mais, é o Péricles, aliás, é o Péricles. Vamos lá, meu povo do TikTok, tá ao vivo lá no TikTok hoje, hein, gente, tá ao vivo no TikTok até logo mais, hein, daqui a pouquinho já encerra lá, e vai lá no TikTok, você também tá ouvindo a Rádio Mais aí, ó. Rádio Mais FM Itaína, o TikTok, prazer imenso, André Luiz com vocês aqui, ó. Sempre, todas as manhãs, das 8 ao meio-dia, tô aqui com você, na companhia da Mais, a maior audiência do rádio. Fico muito feliz mesmo, aqui a gente bate papo, é, toma café junto, não é verdade? É. Acorda junto, ai, não pisa no rabo do gato, coitado bichinho, ó. Para de chorar aí, não chora não, bebê, chora não. Bora aqui, bora, meu povo, acordando aí, ó. Daqui a pouco tem mais informações pra você. Essa frente fria que passa aqui no sudeste brasileiro vem do sul do país, viu? Lá no sul do país já tá, na pontinha do sul do país já tá melhorando o tempo lá. Mas essa onda, né, de massa de ar polar chegando aqui no sudeste vai esfriar um pouquinho mais ainda, viu? Um pouquinho mais. Oi, Sandra! Mandando presente aqui, Sandra, na live. Obrigado! Beijo pra você, minha lindona. Tô vivaço aqui no TikTok hoje, né? Tô avisando o pessoal aqui da rádio. O pessoal já vai entrando aqui, ó. Vai compartilhando aí, hein? Me ajuda aí, gente. Faz tempo que eu não faço live, né? Fiz esses dias aí 20 minutos só. Hoje tá um pouquinho mais aqui. Alô, bom dia, Raíssa. Tudo bem? A nossa amigona Naila, a Kelly também sempre com a gente lá. Alô, Beto. Quem mais aí, ó?
1: Bom dia, André Luiz.
0: Oi.
1: Deus abençoe nossa quarta-feira.
0: Quarta-feira abençoada.
1: Hoje a chuva, como diz a Raíssa, é benção.
0: É benção, benção mesmo.
1: É, muita benção.
0: Beijo pra você.
1: Coloca nas promoções.

0: Hein, André Luiz?
1: E não pode falar de
0: vamos
1: boca cheia.
0: Vamos que vamos.
1: Não pode falar de boca cheia. Não pode. Beijo, Anália. Deus abençoe vocês sempre aí. Quem mais aqui? Alô, José Brescotti. Pessoal lá do Jardim Oeste também ouvindo a gente. Obrigado. Bora que bora, meu povo. Vai mandando alusão. Ah, hoje tem sorteio da Marmitex. Carne de panela lá do restaurante Empório. Vai ser entregue na sua casa, hein? Manda alôzão pra nós aí, alô, bom dia.
2: Bom dia, André Luiz.
1: Oi.
2: E aí, como é que tá essa chuva aí, tá bom?
1: Tá chovendo demais, hein?
2: São Pedro esqueceu de fechar a torneira, tá ouvindo a FM mais.
1: Tamo junto.
2: Esqueceu de fechar a torneira, tá direto. E aí, tudo bem com você, com o Vini, tudo bem?
3: A Nalva tá aqui, ó.
1: Ô, Nalva.
4: Bom dia, André Luiz. Bom dia, meu querido.
1: Bom dia.
4: De vocês todos aí.
1: Obrigado.
2: Alô, André Luiz. Aqui
4: é promoção, meu amor.
2: Aqui é o Brescote do Aves, aqui da João Andrade Júnior.
1: Ô, João.
2: É isso aí. Eu vou olhando a chuva aqui pelo vitrô aqui.
1: Mas vem cá, a chuva tá molhada aí, não.
2: Pela vidraça aqui da janela, né?
1: Vai lá, toma um banho de chuva um pouquinho.
2: Ah, não, Corinthians não, é Santos.
1: É Santos aí.
2: Vamos lá, né? É Corinthians também.
4: É Corinthians.
2: Falou, André Luiz. Bom dia aí. Boa quarta-feira aí. Abraço,
1: obrigado. Deus abençoe vocês aí, José. Aí de Nalva também com a gente. Obrigado. Oi, Sandrinha, tá na live, tá aqui comigo
5: ainda
1: também.
5: Ainda não caiu minha ficha ainda.
1: O quê?
5: De nós ter pedido um cantor, né?
1: É, menina.
5: Que nos deixou.
1: Verdade.
5: E que todos eles, né, alegram com suas músicas, né? Ah, todos nós. Então, muito triste,
1: não.
5: Mais um cantor que se parte.
1: É, menino, não é fácil não, viu, Sandra?
5: Se tiver, André Luiz, a música Filha, do Rick Reis, você manda
1: vou
5: pra
1: mandar,
5: mim, por favor.
1: Vou mandar hoje.
5: Muito obrigada.
1: Eu tô preparando aqui pra todo mundo tá pedindo Rick Reis, eu tô mandando aí, tá bom? Daqui a pouco a música Filha. André Luiz, a Valdineia do Jardim de Talmar. Ô, Valdineia, beijo pra você, obrigado. Quem mais aqui? Grande Valdineia, beijo.
6: Oi, André Luiz, bom dia.
1: Bom dia.
6: Tô mandando áudio só pra falar bom dia, porque não tem tanta coisa pra falar mais. E agradecer a Deus pela chuva, que em todos os lugares, o menos prejudicado são nós, porque só chuva. Chuva não mata
1: verdade,
6: ninguém.
1: Verdade.
6: E entre os outros cantos que mataram, matando gente, mulher, criança, carro, tudo carregando, então a gente tem que agradecer a Deus. Não
1: concordo.
6: Pode reclamar porque tá chovendo, não.
1: Concordo
6: tá
1: com
6: bom?
1: Você, viu?
6: Chuva
1: concordo
6: não mata
1: com
6: ninguém.
1: Você.
6: Só medroso que tem medo de sair na chuva, eu não tenho.
1: É isso. Concordo com você plenamente, minha lindona. Um beijo pra você, minha amiga Liga. Vai mandando mensagem aí, meu povo. Manda aí no 3427-2325. Deixa eu ver, pessoal daqui também do TikTok, ao vivaço aí comigo. A Neuzeli também tá com a gente, a Sandra também tá com a gente, a Regina Andrade também, a Leia Estevão, seja bem-vinda à live. Alô, Marcelo Augusto também tá com a gente, nome de ator, cantor, compositor. E mais, Ana Luísa também, Aninha, beijo pra você, Genival também, alô, Antônio, a Maria Pereira, também tem mais uma Maria aqui na live comigo. Alô, Valmir, Maria de Fátima, todo mundo aí da live, obrigado, Deus abençoe vocês sempre, viu? Ó, daqui a pouquinho eu tô de volta rapidinho. Tá chegando mais participações já pra você, mais informações, tem participação também. Vai mandando alôzão aí, ó.
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Está na mais, tá bom demais, bom dia! Olha, todo dia com você na mais, hein? Prazer imenso, André Luiz. Tô aqui, ó, fazendo a sua companhia nessa manhã chuvosa em todo o litoral. Vai mandando alôzão aí, ó. Manda no 3427-2325. Tô com você sempre aqui na mais. Olha o Rick Martin, o Luan Santana.

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0: Ó, vai mandando seu alôzão aí na Rádio Mais. Hoje tem sorteio pra você maravilhoso. Olha, tem R$100 no Pix. Inclusive sexta-feira, viu? É o sorteio. Sexta-feira o sorteio do Pix. Mais vitamina de AZ, Sidney Oliveira. 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Pessoal da Ultra Farma, obrigado aí pelo carinho, viu? Sempre com a Rádio Mais, valeu. Quem mais aqui, ó? Deixa eu ver. É? O pessoal tá mandando alusão aqui no Zap da Mais. É o 13-3427-2325. Tem Marmitex também hoje. Carne de panela, é maravilhoso, viu? Lá da Empório Restaurante. Vai ser entregue na sua casa, viu? Manda alusão, alô Maria. Olha a Maria de Lourdes aqui, mandou foto do jardim. Agora começou a primavera, Maria de Lourdes.
2: Oi, André. Bom dia, Maria de Lourdes.
0: Oi, Maria. É.
2: A chuva é a benção de Deus. Primeiramente, bom dia para você e para o Vini. Um beijo no coração de cada um de vocês.
0: Obrigado.
2: Radialista, funcionário, funcionária, a todos.
0: Obrigado, Maria.
2: Que tenha um dia de chuva gostoso.
0: Amém, obrigado.
2: Quando chegar em casa, toma um banho quente, deita.
0: Isso, obrigado.
2: Na cama, se enrola com as cobertinhas, fica deitadinho.
0: Concordo
2: com
0: você.
2: Tudo bem, e a chuva é a benção de Deus.
0: É isso.
2: Aí, André, você não sabe quanta benção eu vejo nesse paraíso. É, tanta água, eu ponho 2 potes com água.
0: Com
2: são
0: água?
2: 4 por dia, num 2 pés de planta.
0: Sério?
2: Aparece cada passarinho, amarelinho, um preto, um amarelo lindo. Aparece uns azulzinhos pequenininhos, lindo.
0: Potência.
2: Aparece uns verdes, lindo.
0: Olha, a casa dos passarinhos da Maria de Lourdes. É Maria de Lourdes, um beijo pra você, minha lindona. Tá lá no Moarama Itaim também com a gente hoje.
3: Bom dia, meu amigo André Luiz, bom dia!
0: Boa, Nelsinho!
3: Quarta-feira chuvosa, meu Deus do céu, essa chuva não vai embora, pelo amor de Deus!
0: Tá difícil, hein, professor?
3: Passando pra gente aquele dia abençoado a você, meu amigo, muita paz, muita luz, muita energia, muita saúde. Aos ouvintes e colaboradores desta rádio, um grande e caloroso abraço.
0: Obrigado!
3: Aos meus amigos aqui da Praia do Sonho, sem exceção, um grande e caloroso abraço e uma quarta-feira abençoada. E me coloquem todas as promoções, é Nelson da Praia do Sonho.
0: Ô, Nelsinho, obrigado. O pessoal da Praia dos Sonhos também tá aí ouvindo a gente. Muita gente mandando um alôzão aqui. Alô, Arnaldo Santos, pessoal da SS Auto Center, obrigado. Tamo junto, meu parceiro, que Deus abençoe sua vida, viu? Alô, meu amigão Daniel também do Imanjá. Alô, Daniel, bom dia.
4: Bom dia, André Luiz.
0: Oi.
4: Aqui é o

0: Cunhado Iemanjá.
1: Isso, bora.
0: Eu quero oferecer uma música.
1: É, manda a música pra quem você quiser. Pode
0: mandar. O Chitãozinho e Xororó.
1: Ah, é?
0: Fio de cabelo. E quero oferecer pros meus amigos.
1: Fala, meu filho.
0: O Gordão.
1: Gordão.
0: A Dona Lina.
1: A Lina. Quem mais?
0: E a turma
1: turma
0: do Suarão.
1: Boa, manda um abraço pra turma do Suarão também. Um abraço, meu amigão. Tamo junto.
2: Bom dia, André Luiz, sou eu aqui de novo, Aline Novaes, aqui do Belas Artes.
1: Boa, Aline.
2: Passando para desejar muita paz pra nós, André Luiz.
1: Obrigado.
2: Eita, André Luiz. Quartou, hein?
1: Quartamos. Já quartamos.
2: Eu gostaria de... Hoje eu vou pedir uma música. Hoje eu vou pedir aquela música lá, André Luiz, que eu gosto. Duvido você não toma uma.
1: Que música é essa?
2: Eita, coração de pedra, mulher.
1: Bora! Beijo!

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0: Ei, Marília Mendonça, 11h41, tá na mais, tá bom demais, vai mandando a luzão, porque hoje tem, olha, tem sorteio do Marmitex delicioso lá da Empório Restaurante, é uma carne de panela, vai ser entregue na sua casa, viu? Na sua casa mesmo. Alô, minha amiga Tereza do centro de Itanhaém também. Ô, minha amiga Tereza, um beijo pra você, André Luiz, ótimo, feliz dia, viu? Mesmo com tanta chuva, o que importa é estar feliz com a vida. Estou ouvindo a Rádio Mais... Ah, e preparando um delicioso arroz caipira. Ô, Tereza, o que que vai nesse arroz caipira aí, ó? Vai arroz, frango também, é isso? Cenoura ou não, é diferente? Fiquei curioso agora, hein, Tereza? Um beijo, minha lindona. Rosângela também com a gente do Corumbá. Alô, Cícero do Gaivota. Já já atendo você, viu, Cícero? Deus abençoe você. A Domingas também lá do Morama ouvindo a gente. Ô, Domingas, bom dia, minha lindona. Obrigado. Ah, nossa amigona também, deixa eu ver aqui, ó. Ela mandou um alôzão aqui pra mim.
1: Bom dia, André Luiz, pra você, André Luiz. Todos os ouvintes. Oi. Uma abençoada quarta-feira a todos nós. E eu gostaria de escutar uma música do Daniel.
0: Daniel. Qual música do Daniel? Uma música do Daniel lá aqui, é isso.
2: Bom dia, André.
0: Oi.
2: Aqui é Vanderlé Jardim Coronel.
0: Ô, Vanderlé, tava lá na live, você tava na live, né?
2: Hoje. Vendo você lá no TikTok.
0: Ô, minha lindona.
2: Um abraço, amigo.
0: Obrigado.
2: Minha irmã tá voando esse horário, hein? Tá, vai chegar aqui no Brasil umas 7 horas da noite, que diz que o voo dela atrasou.
0: Nossa senhora, tá atrasando o voo demais, hein? Olha, boa sorte pra ela vir, viu? Vem com segurança.
2: Tá vindo de Portugal, vai passar as férias dela aqui com a gente.
0: Ô,
2: aqui.
0: Minha amiga, manda ela vir de Portugal. Rapaz, Portugal é maravilhoso, né?
2: Com as irmãs, a minha irmã lá do Jardim Talmar.
0: Legal.
2: E eu, a gente vai se reunir pra...
0: Isso, depois manda...
2: Dar uns passeios aqui por tem aí.
0: Depois manda a foto.
2: Um abraço, amigo.
0: Manda a foto das irmãs, todo mundo aí, tá? Beijo, Vanderléia, Deus abençoe, viu? É bom demais, viu? Quando vem visita em casa, né? É bom duas vezes. É, não é? Porque quando vem, quando vai.
3: Me põe na promoção.
0: Pera aí, mulher. Bora.
3: Gostaria de estar sempre na promoção.
0: Ô, minha linda.
3: Eu escutei você falando.
0: É, aqui tem prêmio todo dia. Tem prêmios todos os dias, viu, do Carmo?
3: Da carne de panela, só que eu eu comprei hoje pra experimentar.
0: Olha,
3: quando tiver uma promoção e eu for sorteado, eu quero a carne de panela.
0: Ô, minha linda, beijo do Carmo, Deus abençoe você, é uma maravilhosa, lá do restaurante Empório também. Beijo do Carmo, costureira, sempre ouvindo a Rádio Mais. Bom dia, André Luiz, tudo bem? Bom dia, Vini, quartou hoje, já que não para a chuva, vou virar essa figurinha aqui, ó. É o jacaré na lagoa, né, bicho? Beijo! Obrigado! Quem mais aqui, ó? Gabi!
4: Bom dia, André! Tudo bem, meu amigo? Chega tudo de chuva, bem. Cadê o sol?
0: Cadê o sol?
4: Chega, né, de amiga? Música de chuva, chega de temporal. Vou pedir pra você, meu amigo, aquela música. Pé na areia, caipirinha, água de coco, a cervejinha. Porque o sol tem que voltar, meu amigo! Vocês ótimo. Estão bem?
0: Tô bem, graças a Deus.
4: Uma ótima você. Quarta-feira pra vocês.
0: Beijo.
4: Grande beijo.
0: Beijo também, minha amigona Gabi, do centro da cidade. Ela não gosta de chuva, só gosta de sol. E tá certa, viu? Chuva é bom, mas, não, mas muita também não é não, né? Muita é muita chuva.
5: Bom dia, André Luiz.
0: Oi.
5: Aqui é a Maria, aqui do Coronel.
0: Oi, Maria.
5: Estou passando para desejar um bom dia para todos nós, toda a nossa família.
0: Obrigado, Maria.
5: Esse dia maravilhoso.
0: Obrigado,
5: Maria. Chuvinha gostosa.
0: Tá maravilhoso.
5: Que Deus ia nos abençoar, nós e toda a nossa família.
0: Amém.
5: E vamos agradecer mais e reclamar menos.
0: É isso.
5: Eu penso assim, viu? Porque por aí essa chuva está fazendo estrago, tanta gente morrendo,
0: verdade.
5: As casas sendo invadidas por água.
0: Isso, tô muita gente desabrigada.
5: E aqui, graças a Deus, é só essa chuvinha gostosa.
0: É isso mesmo.
5: Vamos dar glória a Deus por tudo que Deus faz, né?
0: Com certeza.
5: Dar glória a Deus pelo sol, pela chuva, por tudo, que Ele sabe todas as coisas. Viu? Se Deus é maravilhoso. Então, vamos dar glória a Deus. Enquanto nós estamos aqui reclamando pela chuva, tá a gente por aí morrendo com as suas casas todas tomadas por água. E é só Deus para ter misericórdia de nós, né?
0: Com certeza. Tem razão.
5: Queria ouvir a música com o Luar Santana. Deus é muito bom.
0: Deus é maravilhoso. Um beijo, Neuzeli.
5: Deus abençoe a todos.
0: Obrigado, Neuzeli. A Neuzeli também, mas essa aí é a Maria. Tá anotado errado aqui. Se é a Maria. A Maria do Jardim Coronel. Beijo, Maria. Beijo. A Neuzeli também tá com a gente aqui, ó. Já tô mandando André Luiz. Bom dia. Lá do Jardim Magalhães, me coloca no sorteio, viu? É? eu tava na live lá, e aí aparece um monte de fake, né? Os fake news aparecem na live também, né, Neuzeli? Beijo pra você, minha lindona. André Luiz, tô fazendo meu almoço e vendo e ouvindo você. Obrigado! Alô, Fidelis Barbosa, o rei da piscina. Tá com um piscinão bonito na casa dele lá. Olha só que maravilha, hein? Vou tomar banho nessa piscina aí, viu? Tomar tubaína. Fazer uma festa da piscina lá na chácara do Fidelis. Tamo junto. A Margarete também tá com a gente. Bom dia, Margarete. Muita chuva ainda, Margarete. Pra secar a roupa tá difícil, né? Beijão pra você, Margarete. Deus abençoe. Manda um abração pro Dé também. Obrigado. Quem mais aqui, ó?
6: Bom dia, André, meu querido. Que a paz de Oxalá esteja conosco. Rapaz, que tempinho mais molhadinho, né? Mas é isso aí. Se Deus mandou, é porque precisa. Inclusive, tudo, se Deus mandou, é porque é hora. Não é mesmo? Nós vemos o que aconteceu agora com este cantor, muito famoso, muito querido. E, sim, a gente lamenta, né? Pelo ocorrido, mas isso é uma providência divina. Se Deus mandou, é porque tinha que acontecer e no horário certo. O que nos resta agora é, não importando qual a religião, né? Que religião é aquilo que nos religa a Deus. Então, todas as religiões são lindas, maravilhosas e nos religam a Deus. Então, cada um dentro da sua religião, verdade, vamos unir os nossos pensamentos, as nossas preces,
0: com
6: as
0: certeza,
6: nossas orações.
0: É isso.
6: Né? E por esses 5 irmãos que desencarnaram e também para as famílias que aqui ficam,
0: uhum,
6: e sente essa dor da perda do corpo físico. Mas eles estão, se Deus quiser, e há de querer, juntinho, nos braços do nosso Mestre Jesus Cristo. Que assim seja e assim se faça. Um grande abraço. Fique na paz do Mestre, meu rei.
0: Ô, meu amigão André Luiz, meu xará, obrigado pela mensagem. Tamo junto. E é verdade, viu? Com certeza. Alô, alô, Cícero.
7: Tá chovendo aí? Aqui tá chovendo. Bom dia, André Luiz. Bom dia, bom dia. Meu querido, é o seguinte, eu gostaria de ouvir.
0: Manda.
7: Hoje, especialmente hoje.
0: Hoje, manda.
7: É, nesses dias, né? Que. De chuva, desses dias de chuva.
0: Tá chovendo bastante, viu? Travou tudo aqui. Impressionante. A chuva bateu e travou tudo aqui, meu. Mas vamos lá.
7: Não, não para de chover. Gostaria de ouvir com o Leonardo, Chuva no Telhado.
0: Chuva no Telhado.
7: É um cara, um dos artistas mais simples,
0: rapaz,
7: e mais humilde do grupo sertanejo.
0: Gosto, Léo, gosto.
7: E é isso. Se você puder tocar pra mim, eu fico muito grato.
0: Bora,
7: um abraço.
0: Bora. Grande Cícero.
7: A todos da Rádio Mais. E tchau, obrigado.
0: Ei, amigo Cícero, obrigado. Deus abençoe você, Cícero. Valeu mesmo, obrigado pelo carinho, pela preferência sempre. A Fabiana tá por aqui também, né, Fabi?
8: Bom dia, André Luiz. Bora que bora, chuva.
0: Mais um
8: Quero
0: dia.
8: Quero participar aí do sorteio.
0: Beijo, minha amiga Fabiana Salles do Suarão. Tá sumindo, hein, menina? Manda um abração pro maridão também, sempre com a gente.
9: Fala, André Luiz, bom dia.
0: Bom dia.
9: Mais um dia de chuva, André Luiz.
0: Mais um dia.
9: Que horror. Eu ia pedir Marília Mendonça, mas você já tocou, André Luiz. Muito obrigado, bom dia, me põe nas promoções.
0: Ei, Gabriel,
9: um
0: Gabriel Moura, também tamo junto aí sempre. André Luiz, Rádio Mais, tudo bem? Quero participar do sorteio de hoje, viu? Meu nome é Agatha. Quero a música do nosso primeiro beijo. A Glória Groover, é isso? Obrigado, Agatha. Tá sempre com a gente na sintonia da Mais. Valeu mesmo, quem mais aqui? Eu já tô mandando ver aqui nos áudios pra dar tempo, viu, gente? Daqui a pouco começa o horário político.
10: Bom dia, menino André. Bom dia, família. Oi. Mais que seja mais um dia de paz, amor e alegria.
0: Amém.
11: da chuva, e hoje quase eu nem consigo levantar da cama, porque com esse tempo louco que vira pra lá e pra cá, as dores vêm que vêm, aí só Jesus na nossa vida, né? Mas fazer o quê, né? Pedir a Deus força e vambora. Beijo, André, que seja esse dia aqui maravilhoso pra todos nós, tá bom? Põe, me põe nas promoções aí, beijos.
0: Ei, minha lindona, um beijo pra você, obrigado, Sônia. Bora aqui, bora, vou tocar uma música bonita aqui pra todos os filhos e filhas dessa dupla maravilhosa que, inclusive, acabou, né,

nos deixando nesse grave acidente do helicóptero Rick, né, da dupla Rick Renner. Vou tocar essa música maravilhosa, filha, para você curtir com a mais, hein? Sempre valorize, viu, o filho e a filha que você tem. Ame, beije, abrace, colecione momentos, esteja pertinho da pessoa que você tanto gosta, que você colocou nesse mundo para continuar sua história.

0: Hoje tem folga, Tatiá.
1: Tá na mais, tá bom demais. De volta, 11 horas e 58 minutos em todo o litoral. Vou fazer o sorteio rapidinho. 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Participou 9 horas e 29 minutos dessa manhã de quarta-feira maravilhosa. Gente, eu tô ficando por aqui. Na sequência, chegando aí pra você o horário político, né? Daqui a pouquinho a gente volta com muito mais. Daqui a pouquinho tem o Vini também. Obrigado a todo mundo que participou. Minha amiga Sênia Novaes, a Sandra também, a Dilma. Alô, Ana Paula, não dá mais tempo. Olha, não. A Nayara também do Belas Artes. A Neuzeli também com a gente. Obrigado, gente. Deus abençoe. Fui!
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0: Portuzão. Que honra demais poder estar aqui, viu?
1: Você tá doido.
0: Obrigado, gente. Obrigado.

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0: calor.
1: Alô, alô mais, agora é comigo, seu amigo Vini, nessa quarta-feira, quartou na Rádio Mais, essa tarde gostosa, tarde fria, mais quente, sabe por quê? Tá quentinha com você na audiência da Mais, muito obrigado, sejam bem-vindos nessa tarde gostosa, quarta-feira, dia 23 de setembro, meio-dia 39, já almoçou? Já almoçou? Boa tarde, não almoçou ainda? Então é bom dia pra você, que você tenha uma quarta-feira abençoada, uma quarta-feira alegre, uma quarta-feira pra cima. Pra você mandar um alusão muito fácil, manda sua mensagem pelo WhatsApp da Mais, tá liberado. É o 13-3427-2325, é o Zap da Mais, hein? Manda alô! No Zap da Mais, 13-3427-2325, é o Zap da Mais bombando. Então, na Baixada Santista maravilhosa, hein? É Rádio Mais sempre com você. Agora é, meio-dia 39, tá começando o Alô Mais com sucesso, com o Pixote, Coração Encadeado.
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Demais, o cara faltou no 11 pra 1 da tarde, bora animar nessa quarta-feira, quartão da Rádio Mais. Deixa eu falar pra você notícia importante, hein? Notícia interessante dos famosos, do reality, da A Fazenda. E olha quem tá de volta aos holofotes, viu? Sérgio Rontchakoff, o eterno cabeção de Malhação, é um dos destaques de A Fazenda 18. O ator marcou uma geração vivendo o personagem por várias temporadas e agora encara o confinamento da Record. Nos primeiros dias de reality, Serginho já vem chamando a atenção do público e movimentando as redes sociais. Tá indo bem, tá jogando muito bem, menino. Tá de volta aí o Sérgio Rontchakoff nos holofotes da televisão. Sucesso aí, ele, hein? Falar pra você também do Peixe e no Santos. A situação financeira ainda dá o que falar. O executivo de futebol, Alexandre Matos, confirmou que o clube está com os direitos de imagem atrasados com os jogadores. E sobre o Gabigol? Nada de negociação por enquanto. Matos diz que qualquer conversa com o Cruzeiro pela permanência do atacante deve acontecer só depois do Campeonato Brasileiro e da eleição presidencial do Santos em dezembro. Olha só, hein? Pode ter novo presidente do Santos, hein? Logo, em dezembro, tem eleição santista para a presidência. Faltando 10 minutos para 1 da tarde, sejam todos bem-vindos aqui nessa tarde gostosa, tarde de chuva, né? Chuvinha boa em Itanhaém. Bora que bora! Agora, pra tocar um sucesso pra você, você pode mandar o alusão no zap da Mais, tá liberado 3427-2325. Tem sorteio pra você. Todo dia tem prêmio na Rádio Mais, a semana recheada de prêmios. É a rádio que dá mais prêmios. É a Mais FM com sucesso. Agora, Dilcinho, Léo Foguete, Minha Gata!

0: episódio mais uma hora em ponto. Curte o Bericlão, quando a gira girou. Posso também Marcos Bellucci. Pena que você já namora.
1: Eu não teria chegado a lugar nenhum se não fossem vocês. Muito obrigado, muito obrigado.
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6: Rádio Mais de volta, agora são 6, boa tarde, agora com o Luan Santana. Falando sério, por

0: Rádio Mais 1,9, curtiu Luan Santana, olha, sucesso de 2007, ele mesmo falou, hein? Falando sério, que música linda, hein? Luan Santana faz cada sucesso, impressionante. Agora já mudando pra 1,10, deixa eu mandar aquele beijinho especial, quem tá no WhatsApp da Mais, no 34272325. Alô, quem tá comigo tá mandando um alusão. Fala, Vini, boa tarde, Vini. Olha, toca Panda e Gustavo Lima, tá na Mais, amor demais. Olha a chuva, Vini, olha a chuva, hein, Dani? Ó a chuva aí, hein? A chuva aí no Belas Artes também, meu amigão. Valeu, Daniel. Grande abraço, Dani. Tamo junto, pessoal do Belas Artes. Um grande abraço. Manda mais uma alusão especial. Vini, sou a Valdinéia, do Jardim Itaumar. Quero participar do sorteio. Uma ótima tarde. Uma ótima tarde pra você, Val. Um beijo, Val. Tá ligadinha sempre aqui no Zap Tá Mais. Obrigado, minha lindona. Tamo junto. Quem tá mandando áudio também, tá mandando áudio legal. Deixa eu ver. Alô, alô, quem fala?
1: Alô. Oi, Vini. Boa tarde.
0: Oi, boa tarde.
1: Feliz quarta-feira pra
0: Obrigado.
1: Você e pra todo mundo que tá ligadinho na Rádio Mais.
0: Amém.
1: Tô por aqui na sintonia e, claro, vou fazer o meu pedido.
0: Pode
1: Hoje
0: pedir.
1: Hoje eu vou te pedir o Sorriso Maroto.
0: Boa.
1: Se eu te pego, te envergo.
0: Ô, oh, rapaz.
1: E chuva boa não, Vini. Chega de chuva.
0: Chega de chuva.
1: Tá na Mais? Tá bom demais.
0: Tá bom demais, rapaz. Faz tempo que eu não escuto. É assim, eu ouvia lá pelo anos 2015, 2013, hein? Se eu te pego de vergonha, é sucesso na Mais. Faz tempo que eu não toco, hein? Um beijão, Camila. Tudo de bom, minha linda. Aquele abraço pra você. Estamos em live também. Muito obrigado, pessoal da live. Tamo junto, hein? No TikTok da Mais. Aquele abraço. Boa tarde, Vini. Bom trabalho, se der. Olha, é bom ter a sua companhia. Ouvindo boas músicas. Se puder, toca Skank. A música Vou Deixar a Vida Me Levar. Essa música é top, hein? Um abraço, um grande abraço, Isa. Um beijo. Essa entra no túnel do tempo, produção. Entra também, né? Rapaz, Skank. Skank já tem um trabalho de longa data. Um beijo, Isa. Um beijão, minha linda. Todo o pessoal do Guaraú, aquele abraço. Quem tá mandando você especial aqui também? Oi, Gilmara. Boa tarde, abençoada. Abençoada pra você e sua família. Mim, Gilmara, um beijo. Um beijo especial pra Lua também, tá com a gente. Alô, Biro. Grande Biro. Tamo junto, Biro. Aquele abraço a Kelly também. Tudo bom, Kelly? Falou que tudo bem sim. Então que maravilha, minha linda. Muita chuva, né? Itanhaém não para, não. Aquele abraço ao Vini, meu xará também tá com a gente. Muito obrigado, viu? A Francisca, Deus abençoe o canal de vocês. Tamo junto aqui na Rádio Mais pra chegar com sucesso. Tá chegando mais com camisa 10. 5 letras, você pede, a Mais manda pra você. 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

0: Rádio Mais, direto do túnel do tempo. Boa tarde pra você, agora 2021. Curtiu o Skank, vou deixar. Passou também Matheus Cauã. Saudade bom, nada mais. 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

0: Rádio Mais, 1h33 na Mais, tá curtindo o sucesso, curtiu o Thiaguinho, pensamentos intrusivos, e agora falar de coisa boa demais, hein, deliciosa, aquele lanche suculento e gostoso, é só no Panda Lanches. Rádio Mais, 1h33 na Mais, tá curtindo o sucesso, curtiu o Thiaguinho, pensamentos intrusivos, e agora falar de coisa boa demais, hein, deliciosa, aquele lanche suculento e gostoso, é só no Panda Lanches, diversos tipos de lanches pra você, aproveite os combos especiais, tem Panda Lanches pra você, pelo delivery, rapidez e agilidade no delivery, no 13-996-09-5530, Panda Lanches, aonde vini? 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Alô, ali, tamo junto, olha, a partir das 5h30 da tarde, 6 horas, pode pedir, viu? 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Valeu! 1h34 na Mais, você que tá no WhatsApp, muito obrigado, viu? Tá mandando o alusão no 3427-2325, seja bem-vindo aqui no WhatsApp da Mais. Vini, eu posso ouvir a Rádio Mais pelo FM? Claro, é a Rádio Oficial de Itanhaém, a única. Olha só que maravilha, a Rádio Mais FM Itanhaém 87.5. Pode ligar, hein? Ligou o rádio a primeira, que já sai tocando. 87.5, Vini, eu posso ouvir a Rádio Mais pela Alexa? Claro. Fala assim, Alexa, tocar Rádio Mais FM Itanhaém 87.5, vai tocar na hora pra você, a sua Alexa de casa, no trabalho, sempre tocando a Rádio Mais FM Itanhaém. 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Eu volto já pra mandar aquele beijão pro pessoal do WhatsApp, o meu amigo Nelsinho, alô Vanderleia, alô pessoal do TikTok na Mais também, tamo junto, que tá chegando mais sucesso, é com o Diego Vitor Hugo, Moça Pra Casar.
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1: Ah, demais, curtiu o sucesso, Maiara e Maraísa, já te namoro com música top, hein? Tá bombando no Brasil inteiro e bomba aqui na Rádio Mais, com certeza. E tem notícia, hein? Tem notícia dos famosos. E o Zé Felipe, que já tá de olho em um novo endereço. O cantor, olha, que deve passar uma temporada lá nos Estados Unidos, lá na terra do tio Sam, a partir de outubro. Foi flagrado visitando mansões de luxo lá em Miami. Uma das casas tem 5 quartos, 7 banheiros e fica pertinho da praia. Mas calma, até agora ele ainda não fechou nenhum imóvel. A viagem também envolve trabalhos musicais, incluindo a gravação do Country Sessions Volume 3 no Texas. Opa, top, hein? Vai, vem música boa por aí com o Zé Felipe também, com certeza. Grande Zé Felipe, lá pra você também tem novidade na semifinal da Libertadores entre Palmeiras e Fluminense. O MP, Ministério Público de São Paulo, recomendou que o Verdão disponibilize 4 mil ingressos para a torcida tricolor no jogo do dia 21 de outubro, lá no Nubank Park. A recomendação sobre o regulamento da Conmebol, mas ainda depende da liberação da Polícia Militar, que pediu ajustes no estádio. Atualmente, o setor visitante comporta cerca de 2 mil torcedores. Então vai ter que aumentar para 4 mil torcedores tricolores do Fluminense para poder assistir o jogo lá no Parque do Vergão, no Verdão, lá no Nubank Park. Dale Verdão, dale Flu! Dale Rádio Mais, soltando 5 braços, assistiu bem quem tá mandando alôzão. Alô, boa tarde. Opa! Alô, meu amigão Daniel pediu um sucesso também. Vou mandar um sucesso do Dani. Com o Gustavo Lima e o Panda. Quem pediu música boa também? Vini! Ah, João, é o João. Alô, João Vitor. Vini, toca uma música pra mim. Jorge Matheus, do meu carinho, troca. Aquele abraço. Tamo junto. Valeu, João. Aquele abraço especial pra você, João. Um grande abraço, viu? Deixa eu ver isso aí sempre. Também o professor Nelson. Alô, Nelsinho. Tamo junto.
2: Boa tarde, meu amigo Vini. Amigão, boa tarde. Boa
1: tarde, meu amigão. Tamo junto. Quartou, graças a Deus.
2: Friozinho.
1: É o frio bom, hein?
2: Para ficar em casa curtindo a
1: rádio. É uma delícia.
2: Ela é muito mais.
1: É muito mais. Passando
2: pra aquela tarde abençoada a você, meu amigo.
1: Obrigado, Nelsinho.
2: Muita energia, muita saúde.
1: Amém.
2: Ouvintes e colaboradores desta rádio maravilhosa, um grande e caloroso abraço e uma quarta-feira abençoada. E a todos os meus amigos aqui do Bar do Chico, na Praia dos Sonhos, um grande e caloroso abraço. E me coloca em todas essas promoções, é Nelson da Praia dos Sonhos.
1: É, meu amigo Nelson, tá concorrendo, Nelsinho. Deixa eu ver isso aí sempre, Nelsinho. Um grande abraço a todo o pessoal da Praia do Sonho, nessa chuvinha boa que tá em Itanhaém, hein? Grande abraço, Nelsinho, tamo junto.
3: Vini, alô, que é Wanderlei de Coronel, passando para desejar uma tarde abençoada.
1: Amém.
3: Que Deus abençoe nossos dias.
1: Sempre.
3: Uma boa quarta-feira para você aí. Abraço, amigo. Me põe no sorteio aí.
1: Grande abraço, Van. Tá concorrendo, Wanderlei, lá do Jardim Coronel, mandando alusão sempre aqui na Mais. Obrigado, Van. Um beijão, minha lindona. Ótima quarta-feira. Quem mandou um boa tarde? Só um boa tarde? Não tem problema, não. Eu fico muito feliz, muito contente pelo carinho de sempre. Um beijo, Adriana, do Corová. Seja bem-vinda, minha lindona. Ótima quarta-feira. É quarta-feira da Rádio Mais. Deixa eu tocar o sucesso da Mais. Tá chegando. Tá chegando o musicão. Opa! Tá chegando pra você, hein? Música linda com Henrique e Juliano. 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

Rádio Mais, 12h13 na Rádio Mais, que alegria, hein? Tá curtindo a Rádio Mais? Tá mandando pro amigo, mandando pra amiga, tá concorrendo aos prêmios. Olha, tem coisa boa, viu? Pra falar pra você, com certeza, porque você merece o melhor. 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

0: 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Tamo junto. Vai mandando um alusão, 3427-325, manda um alô. Alô, Sandrinha, boa tarde, Vini. Ótima quarta-feira pra você, ótima quarta-feira pra você também, minha lindona. Um beijo, Sandra. Um beijo pra Sandra do Corumbá. A Sandrinha, a Rosângela também mandando um alusão. Boa tarde, Vini, boa tarde, minha linda. Um beijo, Rô, tamo junto. Pessoal em peso ali do Corumbá, hein? Ô, maravilha. Deixa eu mandar mais alusão especial no Zap da Mais. Alô, Fernanda. Oi, Fê, tudo bom, minha linda? Um beijão pra Fernanda. Tá mandando um alusão. Também o Elias. Fala, Elias. Tamo junto, Elias, ali do Savoy. Boa tarde, Vini. E cadê o Timão? O Timão joga mais tarde, hein? Rapaz, mais tarde quanto, Vini? Daqui um mês, quase que nada. Tem a data FIFA, né? E os jogadores corintianos foram colocados, né? Hugo Souza, Mateuzinho, Breno Minão, que não estavam merecendo muito, não, dos últimos jogos. Mas pela temporada que fizeram, jogaram bem. E vai, Corinthians. Deixa eu mandar mais um beijão especial aqui pra minha amiga Neia. Oi, Neia. Tudo bom, Neia? A Neia tá ligada ali, tá ligada no bairro do Belas Artes. Um beijo, né? E tamo junto, um beijão pra você, minha lindona. Tem minha Clarice mandando áudio. Oi, minha linda.
1: Oi, Vini, boa
0: Oi,
1: tarde.
0: Oi, boa tarde. Você? Tudo ótimo.
1: Vini, manda uma música aí pra mim.
0: Ponte.
1: Você escolhe, tá?
0: Ah, é?
1: Me coloca nas promoções, se possível.
0: Pode deixar.
1: Obrigada, tchau, um beijo, tudo de bom,
0: um
1: sucesso.
0: Beijo, sucesso, minha linda. Um beijo, Clarice. Ótima quarta-feira de chuva em Itanhaém. Tamo junto, na mais, tá chegando. 1% de chance. Cris e Hanaya!

0: É isso aí, a gente vai chegar.
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Demais, 12h26 não mais, tá chegando sucesso, acabou de curtir. É de Brito Samuel, Romance Rosa, apareceu também Yasmin Santos, Intuição. 12h27 não mais, tem notícia do Tricolor, o São Paulo Futebol Clube. Bora nessa, hein, produção, bora nessa. O São Paulo foi condenado pela justiça a pagar mais de 2 milhões de reais. Rapaz, dá-lhe grana. Dá-lhe grana à empresa que agenciava André Anderson. O valor de 2 milhões e 56 mil reais é referente a parcelas que o clube não teria pago durante a passagem do meia pelo Tricolor. André Anderson jogou só 12 partidas pelo São Paulo entre 2022 e 2023. O clube informou que vai recorrer da decisão. Poxa vida, jogou só 12 partidas e vai ganhar essa bala aí do São Paulo. Será? O São Paulo vai recorrer para não ter que pagar nada. E o Flamengo, que vai ficar 16 dias sem o time profissional em campo por causa da data FIFA, claro, mas o torcedor rubro-negro não vai ficar sem jogo não, hein? O sub-20 encara o Fluminense nesse sábado, o sub-17 pega o América e o feminino neste sábado contra o Vasco no domingo. Ah, tem decisão, hein, rapaz? Jogão, hein? Pela final do Carioca. Flamengo e Vasco pelo Campeonato Feminino. E ainda tem o Fla Basquete em clássico contra o Botafogo. O Mengão aí nas outras categorias, mandando ver. E o Corinthians, produção, e o Corinthians? O Corinthians vai ter que colocar a mão no bolso. A justiça confirmou, em segunda instância, uma condenação de cerca de 3 milhões e meio de reais. Ai, ai, ai, é grana, hein? Rapaz... 3 milhões e meio de reais ao clube pela lesão de Daniel Marcos. Quem seria Daniel Marcos? O ex-lateral se machucou... machucou o joelho em 2020, quando defendia o sub-20 contra o Grêmio. Passou 3 cirurgias e acabou se aposentando aos 23 anos. Rapaz, passou por 3 cirurgias e acabou se aposentando, coitado menino, hein? Aos 23 anos. A decisão manteve indenizações por danos materiais e morais. Rapaz, se foi mesmo aí, o Coringão não vai ter jeito de escapar e vai ter que pagar o menino. Deixa eu tocar mais um sucesso pra voltar já pra mandar aquele beijão pra você que tá no WhatsApp demais. Tamo dando um alusão, muito obrigado. E na sequência, Belo, Transas, na mais!

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4: Tá demais, tá de volta.
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4: Para 12h40 na sequência, Felipe Rodrigo, Fernando Sorocaba, Beijo, Fumaça e Mentira.
5: Mentira da boca.

0: obrigado.
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2: Rádio Mais, é a sua rádio mais feliz. Vai mandando uma alusão. 3427-2325. Tem coisa boa demais pra falar pra você, hein? Acabou de curtir o sucesso, beijo, fumaça, mentira. Felipe Rodrigo, Fernando Sorocaba. Vou falar agora pra você, hein? 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Tamo junto, hein? Deus abençoe cada um de vocês. Boa quarta-feira. Quartou na Rádio Mais. Quartou com o WhatsApp. O WhatsApp bombando. Alô, minha amiga Sandra. Sandrinha, ali do Belas Artes. Oi, Sandrinha.
3: Sandrinha, boa tarde.
2: Boa tarde.
3: Tudo bem, Casquinha?
2: Tudo ótimo.
3: Eu confesso pra você.
2: Conta.
3: Ainda não caiu minha ficha, né? Da morte do nosso cantor.
2: É, minha amiga, né? O Rick, né?
3: E a hora que eu pedi a música pro André, que é aquela que ele fez a homenagem 15 anos à filha, né?
2: Sim.
3: Nossa, quando o André pôs a música, eu não contive as lágrimas.
2: Eita.
3: Porque os cantores, né? É que anima a gente, alegra a gente com as músicas deles, né? Todos eles. Como radialista também, como vocês radialistas, anima a nossa tarde, anima nosso dia. Sabe, eu ouço rádio 24 horas por dia.
2: Claro.
3: Prefiro mais ficar ouvindo música, que me anima, me traz alegria, do que ver notícia ruim na televisão.
2: Ah, cada tragédia, né?
3: Então, foi uma perca muito grande também. Que Deus o tenha em bom lugar. Beijo, Vini.
2: Beijo, Sandrinha, que Deus o tenha. Que Deus o tenha, não só o Rick, né? Mas as 5 pessoas, né, que infelizmente perderam a vida nesse acidente trágico demais. Oh, meu Deus. Falta até palavras, né, Sandrinha, pra descrever, né, esse momento tão difícil, né, pra música, tão difícil para o Brasil todo, a perca do grande cantor Rick, né? Oh, meu Deus do céu. Sandrinha, a gente pega um carinho muito grande pelos cantores, né? Ainda mais o sertanejo, que é muito forte aqui no Brasil, mas Deus tem ele num bom lugar maravilhoso. Tá bom, Sandrinha? Que Deus te abençoe, minha linda. E a música especial, né, que ficou marcada, ó, pra muitos e muitos brasileiros. A música Filha, do grande Rick e Renê. Um beijão, Sandrinha. Tudo de bom, minha lindona. Fica assim não, hein? Fica assim não. Deus cuida da gente. Um beijo. Um beijão também pra quem vindo pra Alzira. Oi, Alzira. Tá concorrendo, minha linda. Ao sorteio da Mais. Um beijo, Alzira. Ali do Guapurá, sempre mandando uma alusão. Aline Novaes também com a gente. Oi, minha lindona. Tudo bem?
4: Boa tarde para todos os ouvintes da rádio.
2: Ótima tarde,
4: Boa
2: Aline.
4: Boa tarde, Vini.
2: Boa tarde,
4: Eu gostaria de participar desse sorteio aí, Vini. Coloca
2: Opa!
4: Meu nome aí.
2: Claro.
4: Beijo, fica com Deus.
2: Um beijo, Aline, um beijão pra você, minha amiga. Tá concorrendo aos prêmios da Mais. Um beijão pra Aline, Aline Novaes, Aline do Belas Artes. Aquele abraço, mais uma alusão especial, deixa eu ver. Alô?
5: Boa tarde. Boa. Aqui é a Eridan, eu gostaria de participar da promoção. Quero muito ganhar essas vitaminas.
2: Ô, minha lindona, sexta-feira tem vitamina.
5: E também...
2: Da Ultra Farma.
5: Oferecer a próxima música para o Marcos. Marcos Soldas.
2: Grande Marcos Soldas. Alô, Marques. Alô, Marcão. Tamo junto. Pessoal da Marcos Soldas, aquele abraço e boa quarta-feira. Um beijão, Iri. Mais um beijão especial. Um alôzão especial aqui no Zap da Mais. Deixa eu ver. Rola, rola. Boa tarde, meus amigos. Me coloca no sorteio de hoje, hein? Ricardo, Jardim Magalhães. Alô, Ricardo. Tá concorrendo, meu amigo. Aquele abraço, Ricardo. Todo o pessoal do Jardim Magalhães. Tamo junto. Tamo e o Raimundo mandando um alôzão. Fala, Rai.
6: Boa tarde, Vini. Estamos ligadinho aqui na Rádio Mais.
2: Aí sim.
6: A galera aqui da RV, eu, meu genro, meu filho e outro rapaz que está aqui com nós.
2: Todo trabalhando.
6: No dia
2: Bora
6: a dia.
2: Trabalhar.
6: Curtimos a Rádio Mais.
2: Estamos
6: ligadinho
2: obrigado.
6: Na Mais. Tudo de bom.
2: Amém.
6: Galera da Mais. Meu amigo Renier.
2: Alô, Rani.
6: Meu amigo
2: Grande
6: Fábio.
2: Contínuo.
6: A galera do Emanjá.
2: Alô, Fábio.
6: Estamos ligados aí.
2: Sempre.
6: E vamos que vamos, Emanjá. Esse quarentão, vamos que vamos pra cima dessa turma aí.
2: Vamos ganhar,
6: vamos,
2: hein?
6: Alô, Imanjá. Jadson. Vamos pra cima. Emanjá, sempre Emanjá.
2: Dá-lhe, Emanjá.
6: Ligadinho na Mais. Aqui é o Raimundo da RV.
2: Valeu, Raimundo. Pessoal da RV, aquele abraço, hein? O Imanjá, pai, time do Imanjá é forte, hein? Dali, Imanjá, Itaiaí, tamo junto, Raimundo. Aquele abraço especial pra Claudinha do Gopuré. Boa tarde, minha linda. Tá concorrendo, viu? Tamo junto. Na sequência tem Chocolate, Tamo do Pagode. Alô, Virgínia!

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1: 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Chocolate!
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0: Rádio Mais, com a sua rádio mais feliz, faltando 3 minutos para as 3 da tarde, curtir o chão de pilares e ferrugem, degradê, passou também ser Neto Cristiano pulando muro, eu vou pular, ó, na chuva agora, hein? Eu vou pra chuvinha agora, e o Kaique vai chegar aqui com o balanço eleitoral para você balançar junto, quem tá aí no balanço eleitoral, tá chegando, o pessoal quer agradecer de coração todo o carinho da audiência, você que tá participando pelo WhatsApp, participe continuamente aqui com a gente, no 34272325, tô ficando por aqui. Amanhã eu tô de volta, se Deus quiser, nessa quinta-feira, né? Pra chegar aqui na tarde da mais, pra você aquele alô mais comigo, seu amigo Vini, e na sequência com ele, alô Kaique Pereira. Opa. Boa tarde, Kaique, tudo bem por aí? Tudo bem, e a chuva?
1: Chegando com chuva, como sempre aí, primavera com chuva, tá decretado aí que essa chuva provavelmente vai até o final de semana, né?
0: Eita, chuva em Itaém.
1: Chuva não só na cidade de Itaém, tá geral aí, né?
0: Vixe Maria, Baixada, Rio Grande do Sul, São Paulo, capital, é chuva pra todo mundo.
1: Tá, de assustar, viu? Mas é o seguinte, né, Vini? Estamos aqui aguardando aí as novidades.

0: WhatsApps, a galera sempre aí nos avisando aí, principalmente os alertas. É bom você respeitar os alertas que a Defesa Civil passa pra gente.
1: Claro,
0: né? A
1: Defesa Civil é muito importante.
0: Tem que ficar, principalmente não procurar áreas aí muito arborizadas, praia, orla da praia. É sempre bom você ter uma segurança, né?
1: Claro.
0: Porque os avisos estão aí. E hoje a Defesa Civil tá acertando, eu diria que até 90% nos alertas aí acontece, né? Mas por aqui a gente com uma boa música aí, daqui a pouquinho a galera participa de São Balanço Eleitoral de hoje, quarta-feira. E bora que bora.
1: Embora nessa, Kaique, que tá chegando o Pix. E você? Tá chegando o Pix sexta-feira da Ultra Farma pra você ganhar com o Kaique Pereira.
0: Pix
1: na Rádio Mais.
0: Galera, participa de São Balanço Eleitoral de hoje, quarta-feira. E bora que bora.
1: Embora nessa, Kaique, que tá chegando o Pix.
0: E você?
1: Tá chegando o Pix sexta-feira da Ultra Farma pra você ganhar com o Kaique Pereira.
0: Pix
1: na Rádio Mais.
0: Vitamina de A Z.
1: Show de bola,
0: Cine Oliveira, galera que participa aí, concorre aí. Valeu, vem mais brinde aí.
1: E vem muito mais, se Deus quiser, com certeza, Kaique.
0: Sucesso. Valeu, Vini.
1: É Rádio Mais, valeu, valeu, Kaique. Na sequência tem Balança Eleitoral pra você curtir aqui o Balança na Mais FM. Valeu, fui. Tá chegando o Kaique. Tchau, tchau, pessoal. Até mais.

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1: Tá bom demais. Já por aqui, acabei de chegar nos estúdios da número 1, a sua queridinha, a nossa queridinha em primeiro lugar e em todos os aplicativos aí, na sua plataforma digital, você que tá acompanhando aí pela sua plataforma digital predileta. Obrigado pelo carinho, você que vai me acompanhar. Vai até às 5 da tarde, edição Balança Litoral de hoje, quarta-feira chuvosa. Daí, hein? Vamos aquecer essa quarta-feira, hoje é dia 23, né? 23 de setembro do ano 2026. Por aqui a primavera chega com muita chuva. Seja bem-vinda, primavera. As flores agradecem por aqui. Sucesso, você vai participar 3427-2325, é o WhatsApp da Mais FM, para você ligar, mandar o seu alô. Ligar não, manda o seu áudio aí, a sua mensagem de texto. Grava aquele áudio bem pra cima. Kaique, hoje é quarta-feira, quartou. Tem música boa, tem alegria, tem descontração. Tem aí a sua participação que é primordial. Mande a sua mensagem de texto. Está concorrendo aí a um Pix de R$100 na sexta-feira. Mais vitaminas de AZ das unidades Ultra Farma e Mais FM. E as vitaminas de AZ, Sidney Oliveira. Tá no coração da gente, hein? Então, olha, bora lá. Grava um áudio. Eu quero esse Pix, mais vitaminas de AZ, unidades da Ultra Farma, Mais FM. Você já está concorrendo. Ou se não pode gravar um áudio, manda mensagem de texto também. Quanto mais mensagens, mais áudio, mais chances você tem de ganhar. Bacana? Juntos então? Estiver aí com ele, Vini, o Alô Mais FM, a galera participando aí. O Vini agora foi pro descanso merecido. E agora entra no seu daio a edição Balança Litoral de hoje. Começando muito bem aqui com New Order, Bizarre Love Strange. Na sequência tem Ana Castela, Bonde das Boiadeiras, Mari Fernandes, Zé Felipe, Louco Louco. Por aqui, sucesso. Escolhe a tua aí. Manda aquele alô pra gente aí, beleza? Tamo junto. Junto e misturado por aqui. Aumente o volume do seu daí, seu Balança Litoral, trazendo os melhores flashbacks aí pra você matar a saudade e reviver os bons tempos.

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0: É a número 1, Live Empedrada, só música boa por aqui. A galera, tudo aí, tá curtindo? Deixa eu mandar um alô já pros meus irmãos que estão em São Paulo acompanhando o programa. Já falou, tamo aqui ligadinho, hein? Toca o flashback pra nós aí. Ah, eu vou tocar assim, ó. Obrigado aí, meu irmão. Geraldo tá aí na sua loja trabalhando aí. É, alinhamento, troca de pneu no Rio Pequeno aí. Um abraço pra você, viu, meu querido? Um abraço aí pra Sandra, cunhadona aí, tá bom? E os demais familiares, a galera, tô com saudade. Vamos marcar assim esse outro churrasco. Quando eles descem pra cá, é churrasco, viu? Oh, sem miséria. E o outro irmão que tá nas estradas no aplicativo, meu irmão Sá, tudo bem? Olha, amo vocês, viu? Vocês moram aqui no meu coração, tão parecido. Agora nós somos tio de menina. É, pois é, é menina, viu? O outro tá lá no Jardim Platina, Vila Menque ali, o Flávio, tia Dalva. Beijo, viu? Também tô troncho de saudade. Vou tocar um flashback pra vocês aí, pode ficar tranquilo aí. Se quiser gravar, pode gravar, tá bom? Beijo, meus irmãos. Boa viagem, Sá. Que Deus abençoe você nas estradas. Muito cuidado, viu? Eu sei que se pilota muito esse caminhãozinho aí, mas, ó, com cautela, viu? Nas estradas. Ah, dito isso, Kaique, vamos falar com essa galera toda que já tá mandando alô aí, especial. Só falta você, viu? Aqui na Baixada, Litoral Sul, aonde quer que você se encontre. Fala da cidade que você tá falando aí. Ah, fora da capital também, outros estados também. Manda alô pra gente aí. Fora do país, se você tá pelo aplicativo também, manda aquele alô pra gente. Beleza? Tamo junto, vamos falar agora aqui com a galera que tá participando, 34272325, concorrendo aí a um Pix de R$100, mais vitaminas de AZ, das unidades Ultrafarm Itaém Peruíbe, mais FM, esse Pix no seu bolso na sexta-feira, é o sorteio, viu? E claro que tem mais sorteio também, no decorrer da programação aqui, você sempre acompanha aí, é prêmio diariamente, mais FM, a rádio que mais dá prêmio, não é verdade? Fala sério, é isso mesmo, Kaique. E vamos falar aqui com ele, estou falando com o Ney, pedreiro do povão, ele fala, aqui tem a solução, Kaique, é um bom pedreiro, viu? Aliás, a galera fala muito bem de você mesmo, viu, Ney? Que você tem responsabilidade naquilo que faz, capricha. O importante é o acabamento da obra, né? Eu costumo ver o profissional na finalização da obra. Hoje, meu filho trabalha na área da construção civil, com acabamento, tudo. Nossa, ele tá aí nas plataformas digitais, postando aí o trabalho dele. Tô muito orgulhoso de você, filhão. Tá trabalhando aí, tá conquistando cada vez mais o seu espaço. Trabalha com tudo, entrega aí a casa do alicerce ao acabamento. Tem uma equipe boa, já montou uma equipe boa aí, profissionais na área da elétrica, a hidráulica. Fala sério, diz que vai me dar um carro de presente aí. Deus abençoe seu trabalho, filho. Fiquei feliz. Falou, cada vez mais tá aumentando, pai. Eu vou dar um carro de presente pra você. Falei, eu tô precisando, filho. Eu tô com uma baratinha que eu vou te falar. Se der um murro em cima dela, ela fica chatada. Ah, vamos falar com o Ney, dito isso aí. Meu filhão Juliano. Tudo bem, Ney?
1: Uma boa tarde, meu amigo Kaique. Ele. Boa tarde pra todos os ouvintes da Rádio Mais. Ney do Asa, hein? Pedreiro do Povão.
0: Bora que bora.
1: Chamando o problema que nós temos a solução. E aí, Kaique?
0: Tudo bem?
1: Passando pra agradecer aí. Ah. Né? A feijoada lá, rapaz.
0: Ah, é, ganhou na sexta-feira.
1: Restaurante da família. É uma maravilha.
0: Olha que bacana, hein?
1: Pessoal educado, de bom humor. É. A mulher que veio me atender, rapaz do céu. Só alegria, filho.
0: Só alegria.
1: Só alegria. O pessoal feijoada? Bem-humorado, trata as pessoas super bem.
0: É, isso
1: a
0: é
1: feijoada.

0: salada é uma delícia, meu irmão. Olha, uma delícia.
1: Eita!
0: Uma delícia, rapaz. O que é bom é pra ser falado, filho.
1: É isso mesmo.
0: Menino do céu, que feijoada boa.
1: Olha,
0: super recomendo.
1: Olha aí.
0: Já entreguei os panfletos dele aí pra um monte de amigos meus aí.
1: Olha aí.
0: Né? E vamos divulgar lá, cara.
1: É isso aí. Ô, Ney, e inclusive o pessoal que trabalha na construção civil, eu já tive vários pedreiros em casa quando eu tava reformando a casa lá. Os caras comem. Tem um que mora na cidade de Mongaguá, ele não gosta de prato, não. Ele gosta tudo na panela, uma bacia, dessas bacias grandes aí. Meu amigo, o cara come. Come e come bem. Mas sabe por quê? Eu até entendo, porque a construção civil começa às 7 da manhã e para às 5, 6 horas. Dá fome, né? É esforço físico, né?
0: Rapaz do céu. Comida excelente. E o pessoal lá, nota 10, Kaique.
1: Aí,
0: nota 10.
1: Valeu.
0: É, o pessoal super gente boa.
1: Valeu, Ney.
0: Bora pra cima, meu amigo.
1: Bora,
0: Ney. Tico-tico, quero bem te vir. E nossa rádio é mais, sempre mais.
1: Eu tenho o Galo aqui pra você, ó. Esse homem acorda cedo aí. Valeu, Ney. Obrigado pelo feedback aí, viu? É assim, o ouvinte tem que mandar o feedback quando ganha o prêmio, né? Não é... Tem que divulgar, olha, eu ganhei, recebi, não recebi, e claro, aí a gente tá aqui pra auxiliá-lo, né? Se não conseguiu, a gente dá conversa com o proprietário, os nossos apoiadores que deu o prêmio, e de repente vai lá e retira de novo, entendeu? Mas tem que dar um feedback, é só um agradecimento, não custa nada, né? Ah, dito isso, então, obrigado, meu amigo Eduardo Gomes, também participando aqui, 3427-2325, WhatsApp da Mais FM. Boa tarde, gostaria de participar dessa promoção aí, do Pix de R$100, mais vitamina D, AZ da Ultra Farm e Mais FM. Tá concorrendo, viu? Tá concorrendo. Diego também, olha aí, Diego, um abraço aí, obrigado pelo carinho. A galera, daqui a pouquinho eu já vou falar com o Diego aí, que tá aqui, já mandou o áudio. Dito isso, então, vou aqui tocar o sucesso Jota Quest, Dias Melhores. O meu amigo Japa tá lá no Ponte do Pedro, lá curtindo a programação em alto e bom som. Tá mandando um abraço especialmente aí pra galera da lotação aí, que faz final Calã com o Suarão ali no, ao lado do Correio. O Japa, o Maiseno, o Marcelo aí, essa galera toda aí. Bom trabalho pra vocês, todo mundo no aplicativo aí, né? No posto de gasolina, encontrei meu amigo Fred, taxista. Ô, Fred, quanto tempo, né? Cara, eu tenho uma história com o Fred, que é uma de longas datas, desde 98, quando eu trabalhava na emissora na madrugada, na extinta Rádio Jureia, em Peruíbe. E o Fred, cara, aí ele ia lá me buscar. Era ele o falecido índio, né, que também trabalhava com táxi. E o Fred já me levou em São Paulo, uma emergência aí, e ele me levou em São Paulo. Cara, que cara, mano. Sempre, o Fred tem um coração bom. Sempre foi assim, carismático, educado. Tanto é que ele tá até hoje na profissão aí de taxista. E ele pediu pra mandar um abraço aí pra todos os familiares e amigos da Mais FM. Tá todo mundo curtindo, bom trabalho, viu? Ele falou, sempre que entra passageiro no meu táxi, Kaique, eu indico a Mais FM. Eu falo do seu horário, aqueles flashbacks que você tocava na madrugada, a gente tá recordando, matando a saudade. Valeu, Fred. Obrigado, viu, meu querido? Obrigado pelo elogio, o carinho que você tem com a gente aí. Bem, Jota Quest vai rolar por aqui agora, essa galera que tá curtindo, meu amigo Japa, pra toda essa galera aí do Ponte do Pedro, a Tatiana, o Pedro, os demais familiares e amigos curtindo.

0: seguir, apoio cultural. 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
2: Volta, sucesso não para por aqui a programação. Aí, manda áudio aí pra nós. Mensagem de texto pra você concorrer aí, esse Pix de R$100 sexta-feira. Mais vitaminas de A Z, Sidney Oliveira, das unidades Ultra Farm Itaí em Peruíbe. Deixa eu mandar um abraço aí, galera que tá acompanhando aí, meu amigo Edgar, o Renato, são aí os diretores mora aí das unidades da Ultra Farma. Um abraço aí pro Renato e a família toda aí. Obrigado, viu, Renato, pela parceria, meu querido. Também aí o Edgar, que já há algum tempo, né? Olha, eu acredito que vai fazer aí uns 4 anos essa parceria com a Ultra Farma, graças a Deus, né, Edgar? Obrigado pelo carinho de sempre, a parceria, a credibilidade, a confiança no meu trabalho, sempre, graças a Deus, a transparência com todos os nossos apoiadores. Fico muito feliz aí, os elogios, obrigado mesmo, tamo junto sempre, viu? O que der pra gente fazer, você sabe que tô sempre aí com vocês. Obrigado mesmo, viu? Aos dois aí, ao Edgar e ao Renato, das unidades Ultra Farm em Itanhaém. Bom, dito isso, a família Grace, né, Kaique? A família Grace. A Graziele, Kaique, é do departamento lá. Se você não mandar um alô pra Graziele, você, ó... Vai. Graziele, um abraço, obrigado pelo carinho e sempre a recepção, viu? Que você sempre me recebe aí, né, nas mensagens, com carinho, viu, Graziele? Bom trabalho pra você. Bom, dito isso, deixa eu mandar um alô especialmente pra galera aí que tá curtindo a nossa programação e concorrendo aí a esse Pix de R$100 mais vitaminas de AZ das unidades Ultra Farm Itaim Peruíbe, vitaminas de AZ da Sidney Oliveira, nome renomado aí, você sabe que é produtos de qualidade, confiança. E quero agradecer o carinho do ouvinte que está participando. Se você ainda não participou, está chegando agora, então faz o seguinte, chegou agora o nosso Dai, grava um áudio aí, eu quero ganhar esse Pix de R$100, ou se não quiser colocar o valor, eu quero ganhar esse Pix, mais vitaminas de AZ das unidades Ultra Farma Itanhaém, mais FM, a emissora que mais dá prêmio. Isso você já sabe, né? Não preciso nem estar te relembrando aí que você sabe que a única emissora que mais dá prêmio é a Mais FM. Fala sério, né? Então, você concorda? Concorda, né? Então, tem prêmios aí, vai chegar mais prêmios aí, viu? Tô te falando, vai chegar prêmio surpresa pra você aí. Bom, jeito moleque, mas antes tem aqui o ouvinte que vai mandar aquele recadinho pra gente, mandar aquele alô. Perguntando, Kaique, já tomou seu cafezinho? Ainda não, daqui a pouquinho. Tomei só um golinho, mas pra dar início aí ao Tique e Teco, dá uma potencializada aí no Tique e Teco. Hoje não foi com canela não, viu? Foi com canela. A Luciene, né? Luciane do Umarama, que tá participando já, viu? Boa tarde, Kaique. Ligadinha aqui na Mais FM, gostaria de participar aí desse final de tarde aí da premiação. Tá bom? Tá concorrendo, viu? Luciane do Umarama. Deixa eu ver, tem mais participação aqui também. Não tem o nome no perfil lá, Kaique? Tem Rodrigo, né? Rodrigo, tudo bem? Tá participando, viu? Ele tá perguntando como é que eu faço pra participar da promoção. Rodrigo, você pode mandar um áudio, uma mensagem aí. Eu quero esse Pix, mas vitaminas de AZ das unidades Ultra Farm Itaim Peruíbe, mais FM. Só isso, tá bom? Pode mandar aí mensagem, de preferência áudio, tá bom? Mas se você não pode gravar um áudio, a gente coloca aí a mensagem de texto pra concorrer, tá? Deixa eu ver aqui também, tem a participação aqui ao vivo e a cores, cadê? Tchan, tchan, tchan. Aqui, já fugiu, né? Galera tá ouvindo lá em alto e bom som, diz que até aumentaram o som. Vamos falar aqui com ele, Diego. Tudo bem, Diego? Boa tarde.
3: Boa tarde, meu amigo Caíque. Aqui quem fala é o Diego. Opa. Diretamente do Ferro Velho da Mônica.
2: Caíque,
3: se for possível, tocar uma música pra nós aí.
2: Bora.
3: Diretamente o Paulinho Magrinho, que tá lá com o Maurício, trabalhando. É. Muito serviço, bichinho, hein? Danadinho é ruim. Mas põe uma musiquinha pra ele, ô Caíque.
2: Bora lá.
3: Amizade é tudo, por favor.
2: Opa, já vamos colocar
3: ele agora. Já agradeço aí, uma ótima tarde pra nós. É. Que Deus abençoe a nossa tarde, tá
2: obrigado,
3: bom, Caíque? Muito obrigado. Obrigado aí, Caicão.
2: Valeu.
3: Forte abraço.
2: Um abraço a todos aí.
3: E eu também não posso esquecer do meu amigo Dodô.
2: É.
3: Dodô também tá aqui com nós aqui, entrou
2: Olha
3: pra firma.
2: A firma tá crescendo. Hein?
3: Já martelou dele 3 vezes.
2: Aí, a firma tá crescendo, hein? Deixa eu mandar um abraço coletivo aí pra toda a galera do Ferro Velho da Mônica aí, tá bom? Todos vocês aí, bom trabalho pra vocês. Cláudio da Serralheria também, quero participar aí. Valeu, tá concorrendo aí ao prêmio, viu? Ah, eu tava com saudade dessa voz aqui, viu? Eu achei até que não tava mais gostando do programa, deu um tchan, deu um, não vou mais participar do Caíque, ficou chateada com alguma coisa, mas se ficou também nem ouvi o áudio dela, eu vou colocar aqui na confiabilidade que ela vai falar bem. Já pensou? Uma vez eu fui colocar um áudio aí, a ouvinte falou, Caíque, esse áudio não vai colocar no ar não, que eu errei, falei um monte de erro aí.
4: Oi, Caíque.
2: Oi.
4: Boa tarde, meu amigo. Há quanto
2: bem,
4: tempo,
2: Camila?
4: Né?
2: É verdade,
4: estamos aqui
2: antes.
4: Nessa quarta-feira te ouvindo.
2: Eu falei isso antes, que você faz algum tempo que não participa, mas eu ia jogar seu áudio no ar, se de repente tá metendo a lenha no Caíque, vai ficar assim. Ah, e aí?
4: E vou fazer meu pedido musical, né, Caíque?
2: É.
4: Vou te pedir o Exalta Samba, Gamei.
2: Aí.
4: Tá na mais? Tá bom demais.
2: Aí,
4: um ótimo final de tarde pra todos nós.
2: Valeu, Camila. Camila apareceu. Aí, deu ar da graça. Seja bem-vinda sempre, tá bom? Bom, dito isso, eu vou tocar aqui o sucesso Jeito Moleque Tiaguinho, a galera do Ferro Velho da Mônica. Amizade é tudo. Depois, na sequência, tem aí Wesley, Safadão e Natanzinho. Mentira Estampada é o meu amigo forrozeiro que não perde um programa. O Mineiro do Jardim Oásis tá mandando alô pro Caíque. Valeu, Caíque, peguei seu número com lá no Lima. Ah, beleza, tá aí. Mas você pode mandar no áudio da emissora, tá bom? Galera, passa meu contato particular privado, isso aí. Aí tudo bem, tá valendo, Mineiro? Próximo é 3427-2325. WhatsApp da Mais FM pra você participar da promoção. Pra você participar da promoção, tem que ser lá no WhatsApp da Mais, tá? No meu não tá concorrendo, não. Beleza? Agora o áudio eu transfiro pra lá. Agora o sorteio, não.
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Que bacana, hein? Que bacana! Meu irmão tá na rodovia. Falou, vou dar uma parada pra gravar um áudio aí pra você. Tô te ouvindo aí. Parabéns, vovô. É verdade, a gente tá aqui super feliz. Já recebi um vídeo da minha netinha. Meu Deus, tô ainda... digamos, aquela felicidade contagiante. Só quem tem netos é que sabe a felicidade que a gente tem, né? Não, eu, os outros também estão meio que ciúmes. Bernardinho, o vô te ama, filho, muito, muito, muito, muito. Ele falou assim, você esqueceu da minha Coca-Cola e da minha pizza? Claro que não, né, filho? O outro é corintiano, o Davi tá lá com a vovó, com a irmãzinha Raquel, mandou um beijo pro vô, mandou um vídeo segurando a irmãzinha, com a cara de ciúmes, coisa de criança, 3 anos e 6 meses. Bom, dito isso, eu vou falar com a galera agora de lanche, né? 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

0: 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Dito isso, eu vou para um rápido intervalo e volto com mais sucesso para você, atendendo essa galera aí que já tá mandando mensagem, áudio aí, manda áudio pra gente também. Eu vou atender você aqui com muito carinho, viu? São exatamente aí 3h59, 1 minuto para as 4. 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

Galera participando, 34272325, WhatsApp da Mais FM, aqui a mais ouvida em todo o Litoral Sul, nas plataformas digitais, no aplicativo, em casa, no trabalho, no tradicional rádio aí, no seu veículo, em casa. Aumente o volume do seu rádio, hein? 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Deixa eu mandar um abraço pro meu amigo Wellington, lá do laboratório, que tá acompanhando o Kaique aí, trabalhando muito. Ele é o chefe mó lá do laboratório, no centro em Itaiaí. Um abraço pra você, a família toda aí, viu, Wellington? Obrigado pelo carinho de sempre, meu querido. Dito isso, vamos falar com essa galera aí que tá participando. Deixa eu ver, olha, tem aqui a participação. Ah, mandou mensagem, deixa eu ver aqui. Ah, tá, tem aqui, ó. O Rodrigo mandou um alô especialmente aí pro Francisco Leite, que é pedreiro e tá na obra na Vila São Paulo. Kaique, se der, coloca a Fernanda de Sorocaba. Beleza, viu, Rodrigo? Vou colocar aqui o sucesso também do Exalta Samba, que a minha amiga Camila pediu, gamei. Ah, e tem também vamos ouvir o áudio do Valdemir Santana e depois, na sequência, tem meu irmão que parou, gravou, falou que tá na correria, tá muita chuva lá na rodovia onde ele se encontra agora. Deixa eu falar aqui com o Valdemir Santana. Tudo bem, meu querido? Como é que você tá? Fala com a gente aí, Valdemir Santana. Esse aqui é sempre na capital, Zona Leste, tá no Litoral Sul. Ele fica aí fazendo essa baldeação, trajeto, vai pra São Paulo, trabalha lá, volta pra

0: Estamos aqui, ligadinho aí na rádio. Beleza? E bora participar aí da promoção da Ultra Farma.
1: É isso aí.
0: Né? Vitaminas de A a Z de Sidney Oliveira.
1: Bora,
0: valeu,
1: lá.
0: Meu parceiro.
1: Valeu, parceiro.
0: Aí,
1: obrigado.
0: Toca aquele flashback de resposta.
1: Vamos tocar, valeu? Agora.
0: Grande
1: aquele
0: abraço,
1: flashback aí. Eu sei que você vai aumentar o volume do seu rádio e vai dançar essa daí, viu, Valdemir Santana? Tenho certeza. Bom, dito isso, deixa eu falar com outro amigão aqui que também está na cidade de Mongaguá. É, Zé Antônio, tudo bem? Tá lá no Jardim Leonor, ele trabalha na construção civil. Acredito que hoje também ele deve estar em casa curtindo, né? Com essa chuva aí.
2: Boa tarde, meu irmão Kaique.
1: Tudo bem?
2: Tudo bom, tudo beleza?
1: Tudo lindo.
2: É, rapaz, então, e a chuva?
1: Pois é, rapaz.
2: A chuva não para, né? Mas hoje vai dar uma paradinha.
1: Madrugada toda chovendo.
2: É,
1: hoje,
2: pra gente poder trabalhar, né? Porque com chuva não dá pra trabalhar, né?
1: Não dá, é verdade.
2: É, então, vamos torcer pra chuva parar aí. Tá bom, meu irmão? Falou. Então, depois eu toco a música pra nós aí, tá bom?
1: Vou tocar
2: sim. Barulho do forró aí.
1: Pode ficar tranquilo.
2: Pode ser?
1: Pode.
2: Toca pra nós aí. Vamos. Falou, meu irmão. Até uma boa tarde aí.
1: Pra você também. Dá um abraço da família toda aí, viu? Deus abençoe sempre aí. E agora aí, vamos falar com quem? Com o irmão, mano. Tudo bem, meu querido? Meu irmão, tô com saudade também de você. Fala aí.
3: Boa tarde, meu querido irmão Kaique.
1: Fala, meu irmão.
3: Seu irmão Sá pede um flashback e oferece pra você, pro meu irmão Geraldo e pro meu irmão Flávio.
1: Eita,
3: nossos irmãos,
1: o quarteto,
3: né?
1: É o quarteto.
3: Royales e o Sei, meu irmão.
1: Opa, vou ver se eu tenho.
3: Obrigado,
1: aqui.
3: Obrigado, irmão.
1: Opa, valeu. Esse é o meu querido irmão. Vamos tocar aí um sucesso flashback pra essa galera aí. Aí o Sá, Geraldo, Flávio, vou tocar um outro aí também que o Geraldo pediu, o Flávio. É, o meu amigo Valdemir Santana, a gente vai conferir aqui, pra galera conferir aqui, com Jake Knight aí, com Mr. Big Stuff, o Ney do Jardim Oasis também vai dançar, e o Valdemir Santana também. Gabriel Moura, que tá no trabalho também, vai aumentar o volume do rádio, a esposa, os familiares vão curtir aí sucesso com Jake Knight, com Mr. Big Stuff. Ah, lembra dos nossos passinhos aí, ó, a galera vai conferir.

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2: Bora! De volta aqui com sucesso, Balança Litoral e a sua participação primordial, concorrendo a prêmios. Amanhã tem sorteio do restaurante Família GK. Olha, vai ser uma delícia esse almoço aí, viu, Grace? Pra amanhã, né? Beleza, a gente sorteia amanhã. Ah, deixa eu mandar um alô especial pra galera que tá lá na 45, no sítio, também lá na Estrada da Mambu. Deixa eu mandar um alô especial aí pra toda essa galera, meu amigo Almir. Também aí pro Bimbo. Ê, Bimbo, quanto tempo, hein, Bimbo? Quanto tempo, cara? Conheci o Bimbo com 10 anos aí, hoje tá com 21. Ah, deixa eu mandar um alô também pro Jessé aí na chácara aí, beleza? Ele e o meu querido amigo também, que é o irmão do Jessé, que tá acompanhando a gente aí, o Ailton. Obrigado, viu? Um abraço pra vocês todos aí. Ah, dito isso, também lá pra galera do Instituto Bodeguita, ligadinho. Olha, Fai, eu tava esquecendo, gente, tem uma festa que vai acontecer no próximo dia 27, no próximo domingo. Deixa eu ver aqui, já mandaram aqui o print pra mim da festa. E olha, eu vou falar pra você, eu tava acabando e acabei esquecendo, desculpa, viu? Meu amigo Luciano Tavares mandou pra mim aqui, colocar aí que a festa de arromba, você é nosso convidado especial pra estar lá animando a galera. Eu, como eu falei, eu acho que eu não vou poder, vou fazer de tudo pra estar nesse evento aí, mas eu já agradeço desde já o convite aí, Luciano Tavares aí, olha só. Presta atenção, você que tem criança, vai ser uma festa que você não pode perder, viu? No próximo dia 27, no Instituto Bodeguita, Festa das Crianças. Olha só, sorteio de 60 bicicletas e duas motos elétricas e centenas de prêmios, viu? Então, no próximo dia 27, o início do evento é às 10 da manhã até às 16 e a partir das 17 horas tem shows ao vivo com bandas super selecionadas. Então, já sabe, no próximo dia 27, domingão, a partir das 10 horas, no Instituto Bodeguita, em frente ao aeroporto, em Itanhaém, a Festa das Crianças. E vai ser bacana, olha, 60 bicicletas, gente. Eita aí, a galerinha vai gostar, hein? Olha, leva seu filho lá, viu? Leva seu filho lá pra participar aí, ó. Festa das Crianças. 60 bicicletas, duas motos elétricas e centenas de prêmios, outros prêmios. Então, a partir das 10 horas do início da festa, no Instituto Bodeguita, Avenida José Batista Campos, 1458, em frente ao aeroporto, em Itanhaém. Participe desse evento, leve seus filhos lá, sobrinhos, netos, para você ganhar. Olha aí, são 60 bicicletas, de repente é sorteio, mas de repente você sai lá com seu netinho, seu filho, seu sobrinho com uma bicicleta nova, zero quilômetro. Não fique de fora dessa, viu? Então, olha aí, gente, olha aí. Pois é, vocês pediram e a gente conseguiu ainda mais. Festa das Crianças no Instituto Bodeguita, sorteio de 60 bicicletas novinhas e duas motos elétricas e mais centenas de outros prêmios. A festa vai começar às 10 da manhã até às 16 ou 17 horas e após as 17 horas, show ao vivo com bandas ao vivo. Tá aí, feito aí, dado a dica pra você que não tinha onde ir, já sabe onde levar as crianças, viu? Vai levar lá. Bom, dito isso, meu amigo, é o Rodrigo, né, que pediu aqui o sucesso do Fernando Sorocaba, ele tá oferecendo especialmente aí pro Francisco Leite, que está lá na obra na Vila São Paulo. Obrigado, meu Rodrigo, pelo carinho, tá participando aí também. E tem aqui a participação da Grace, do restaurante Família GK. Tudo bem, Grace? Boa tarde, amanhã a gente vai fazer o sorteio, tá bom? Hoje não dá mais, amanhã a gente faz. Bora lá, Grace, fala aí com a gente.
3: Boa tarde, Caíque, aqui é a Grace do Belas Artes, restaurante da família.
2: Tudo bem?
3: Quero mandar um beijo para todos os ouvintes, agradecer esses feedbacks positivos. Você muito viu? Obrigado,
2: mandou
3: muito feliz.
2: Bem,
3: quero mandar
2: bem.
3: Um beijo pro meu marido, Armando, amor da minha vida, te amo.
2: Armando,
3: vou fazer um bolinho de chuva, esperar ele em casa, com chocolate quente, porque tá friozinho, né?
2: Nossa.
3: Então, vamos curtir o mozão quando chegar em casa. Caíque, toca a minha música, por favor. Um beijo, meu amigo.
2: Criança pequena? É isso?
3: Kaique,
2: oi.
3: Faz o seguinte, toca outra música pra mim hoje. Eu quero que você toque a música Belo, Razão da Minha Vida. Eu quero oferecer essa música pro Armando.
2: Mudou então, o cardápio musical, hoje ela mudou o cardápio lá, e aqui o cardápio musical hoje vai ser Belo, Razão da Minha Vida. Pra você, Armando. E Armando deve estar tá todo inflado aí, tá todo merecido aí, declaração de amor. Depois aí desse bolinho de chuva, um bom filme, a programação tá completa, né, Armando? Merecido descanso, a galera trabalha muito. Dito isso, também tem a participação aqui do meu amigo Gabriel Moura, ouviu o Flashback Internacional, agora que é o outro.
4: Fala, Kaique, boa
2: e
4: tarde.
2: Aí, fala, meu
4: Kaique,
2: querido.
4: Será que eu posso pedir um flashback hoje?
2: Pode.
4: Nacional?
2: Não pode.
4: Latino, me leva.
2: Trabalha muito. Dito isso, também tem a participação aqui do meu amigo Gabriel Moura, ouviu o Flashback Internacional, agora que é o outro.
4: Fala, Kaique, boa
2: e
4: tarde.
2: Aí, fala, meu
4: Kaique,
2: querido.
4: Será que eu posso pedir um flashback hoje?
2: Pode.
4: Nacional?
2: Não pode.
4: Latino, me leva. Será que nós vamos ter aí?
2: Eu acho que não vamos ter aqui na programação Me Leva, mas tem aqui Festa no AP, beleza?
4: E aí, Kaique, não esquece que você é o rei do flashback, hein?
2: É, sou.
4: Um abraço,
2: aí.
4: Kaique, me coloca nas promoções, por favor.
2: Valeu, tá aí. Dito isso, tá aí, vai tocar Fernando e Sorocaba Tenso, a galera aí, o Rodrigo, especialmente Francisco Leite na obra, e Razão da Minha Vida, Belo, a indicação da Grace.

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4: Chegando ao final, 9 minutos para o término do Balanço Litoral de hoje. Quarto com chuva, trégua em algumas cidades litorâneas, deu uma amenizada aí. Mas por aqui, aquecendo você com a boa música e a sua participação. Quero agradecer o carinho, você que ficou comigo até agora, você que participou diretamente e indiretamente acompanhando a programação. Aquele abraço carinhoso, mas tem aqui as últimas participações aqui. Vamos falar com essa galera, porém antes deixa eu dar um toque aí, né? A galera já tá sabendo, o grande evento aí que vai acontecer no próximo dia 27. Vocês pediram e a gente conseguiu ainda mais. 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Aí, vamos falar agora com essa galera aí, Kaique. As últimas participações aqui. Deixa eu ver com quem que eu vou falar agora. A Tatiana, tá aí, a Tatiana do Ponte do Pedro. Obrigado aí, a galera toda conferindo aí. Tudo bem? Boa tarde, Tatiana. Muita chuva por aí.
5: Oi, Kaique. Oi, meu amigo. Boa bem? Tarde. Tudo bem, Kaique?
4: Tudo
5: e esse tempinho, hein? Essa chuvinha. Mas tá bom, né? Nós
4: tá
5: temos
4: ótimo.
5: Só que agradecer, né?
4: É verdade.
5: Kaique, eu quero pedir uma música.
4: Bora lá.
5: Quero pedir a música do Soweto. Você pode pôr qualquer uma, tá?
4: Ah, beleza. Vou escolher aqui.
5: Sendo do Soweto, pode ser qualquer uma. Quero beleza. Oferecer pra todo mundo que estiver ouvindo, tá bom?
4: Ah, beleza.
5: Obrigado, Kaique.
4: Obrigado
5: um abraço.
4: Você. Um abraço pra você e toda a galera aí do Ponte do Pedro, Japa, Pedro, Sofia, a Ana, a Luana, tem a galera toda aí, né, Kaique? Deixa eu ver, o pessoal, o Felipe, a Jenny e os demais aí. Bom, dito isso, tem o Carlos também do Corumbá. Oi, Kaique, tudo bem? Boa tarde. Eu gostaria de ouvir o sucesso do Rick Renner. Ela é demais. Quero participar do sorteio. Vou tocar agora, tá bom? Tá participando do sorteio aí também, viu? A galera que tá mandando, a Alzira do Guapurá também. Boa tarde, Kaique. Olha só, a chuva, nossa, ela mandou aqui, tá tudo inundado lá no Guapurá, não é isso? Ela mandou um vídeo. Boa tarde, Kaique. Deus abençoe aí, proteja sempre vocês. Quero participar do sorteio, por aqui tá tudo inundado. Olha, já não tô indo para o trabalho devido a essa água toda que você tá vendo aí. Mandou um vídeo, né? Obrigado, viu, Alzira? Obrigado. se Deus quiser, vai dar uma amenizada aí pra você, pra baixar um pouco, né, escoar, drenar essa água aí pra poder você ir pro trabalho, porque não é fácil, né? A Lia do Vergara também, Kaique, boa tarde, obrigado pelo carinho, essa galera toda aí que participou, e dito isso, eu vou aqui pro sorteio, olha, sorteio amanhã, Kaique, eu vou aqui pras músicas, Soeto aí, a indicação da Tatiana aí, do Ponte do Pedro, tem aí o Latino, Festa no AP, que foi meu amigo Gabriel Moura, Rick Renner, Ela É Demais, pra todos os fãs, pra todos os ouvintes da Mais FM, também pra minha esposa que tá lá em Santa Catarina, minha filhona tá lá curtindo também, pediu pra tocar aí mais uma vez o sucesso Rick Renner. Meu amigo Zé Antônio também pra esposa aí, a Cris, no Jardim Leonor, na cidade de Mongaguá, e eu estou indo embora, um beijo, e na sequência vem aí as 12 mais, viu? Ah, mas enfim, eu tô com saudade já, mas a gente se fala, viu? A partir das 3 horas. Beijos!

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0: 5:30.
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meus irmãos, minhas irmãs, vamos agradecer ao nosso Deus, vamos agradecer ao nosso Pai e vamos confiar em seu amor, apresentando a Ele as nossas conquistas, as nossas preocupações e as nossas alegrias pelas mãos maternas da Virgem Maria. O anjo do Senhor anunciou a Maria e ela concebeu do Espírito, as nossas preocupações e as nossas alegrias pelas mãos maternas da Virgem Maria. O anjo do Senhor anunciou a Maria e ela concebeu do Espírito Santo. Ave Maria, cheia de graça, o Senhor é convosco. Bendita sois vós entre as mulheres, bendito é o fruto do vosso ventre, Jesus. Santa Maria, Mãe de Deus, rogai por nós, pecadores, agora e na hora da nossa morte. Amém. Eis aqui a serva do Senhor, faça-se em mim segundo a vossa palavra. Ave Maria, cheia de graça, o Senhor é convosco, bendita sois vós entre as mulheres, bendito é o fruto do vosso ventre, Jesus. Santa Maria, Mãe de Deus, rogai por nós, pecadores, agora e na hora da nossa morte. Amém. E o Verbo Divino se fez carne e habitou entre nós. Ave Maria, cheia de graça, o Senhor é convosco. Bendita sois vós entre as mulheres, bendito é o fruto do vosso ventre, Jesus. Santa Maria, Mãe de Deus, rogai por nós, pecadores, agora e na hora da nossa morte. Amém. Rogai por nós, Santa Mãe de Deus, para que sejamos dignos das promessas de Cristo. Oremos. Infundi, Senhor, em nossos corações a vossa graça, para que, conhecendo pela anunciação do anjo a encarnação de Jesus, vosso Filho, cheguemos por sua paixão e cruz à glória da ressurreição. Pelo mesmo Cristo, Senhor nosso. Amém. Glória ao Pai, ao Filho e ao Espírito Santo, como era no princípio, agora e sempre. Amém. E pela intercessão de Nossa Senhora da Conceição, nossa Mãe, nossa Rainha, nossa Padroeira, a bênção de Deus Todo-Poderoso, Pai, Filho e Espírito Santo, desça sobre todos vós, vossos familiares e convosco permaneça sempre.

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0: Obrigado.
2: Tá bom demais.

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1: 6:33.
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2: 6:42.

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0: 7h32.
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1: 7:49.

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0: 8:32.
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0: 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As notícias do governo federal que movimentaram o país no dia de hoje.
1: Olá, boa noite.
2: Boa noite para você que nos acompanha em todo o país.
1: Quarta-feira, 23 de setembro de 2026.
2: Vamos aos destaques do dia.
1: Sancionada lei que aumenta a pena para furto e roubo de combustíveis.
2: Norma também endurece a punição para quem compra, transporta ou vende combustível de origem criminosa.
1: E tem início a operação carga pesada com foco em aumentos abusivos. Luana Karen.
3: Agência Nacional do Petróleo já aplicou mais de 200 milhões de reais em multa a distribuidoras por cobrança abusiva.
2: E o Brasil ultrapassou os 30 milhões de empregadores e trabalhadores por conta de empregados e trabalhadores por conta própria em 2025.
1: O índice passou de 24% em 2012 para 35% segundo o IBGE. Gabriela Noronha.
4: A região sul liderou a formalização e atingiu índice de 47% em 2025, seguida pelo centro-oeste e pelo sudeste.
2: Transporte aéreo.
1: Mais de 88 milhões de passageiros viajaram em voos domésticos e internacionais de janeiro a agosto.
2: Número é 4,7% superior ao registrado no mesmo período do ano passado.
1: E novas regras ampliam os direitos à informação dos passageiros. Thaís de Araújo.
5: O consumidor deverá ser informado já na compra da passagem de que o voo pode sofrer alterações por condições meteorológicas, requisitos de segurança ou outros fatores.
2: Hoje na apresentação da Voz do Brasil, eu, Mariana Jungmann e Luciano Seixas.
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